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1: Vá de comidas frias. O jeito de preparar uma comida rápida é experimentar receitas que não precisam de forno ou fogão para acontecerem. Saladas, guacamole, tortas salgadas e sanduíches matam a fome e não envolvem cozinhar nadinha de nada.
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3: Hora certa.
4: 9:11.

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0: Não fique com pena de si mesmo. Lute, trabalhe, estude e redescubra o potencial que existe dentro de você.
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3: Hora certa.
4: 9:26.

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1: Luan Santana e Léo Foguete.

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4: Hora certa.
5: 9:45.
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1: Planeje o cardápio das próximas refeições. Criar um cardápio detalhado para a sua semana, considerando quantas pessoas moram com você e a quantidade de refeições, é uma baita mão na roda. Dá para congelar marmitas individuais, pães, frutas, legumes e garantir uma alimentação equilibrada e variada. Se você sabe o que precisa para cada refeição, não

0: vai comprar mais comida do que pode comer e não perde tempo pensando no que fazer todos os dias.
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2: Hora certa.
3: 10 horas.

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0: Ame, acredite, pense, grite, sonhe, conquiste, lute, batalhe. Tenha força, tenha foco, tenha fé. Sorria e agradeça a Deus por mais um dia.
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5: Hora certa.
6: 10:16.

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2: Hora certa.
3: 10:34.

0: não é por falta de tempo não, viu? Você só não tem prioridade.
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1: Não fume. Essa é a regra mais importante para prevenir o câncer, principalmente os de pulmão, boca, laringe, faringe e esôfago. Ao fumar, são liberadas no ambiente mais de 4.700 substâncias tóxicas e cancerígenas, que são inaladas por fumantes e não fumantes. Parar de fumar e de poluir o ambiente fechado é fundamental para a prevenção do câncer.
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2: Hora certa.
3: 10:50.

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5: Hora certa.
6: 11:07.
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2: Presta atenção nessa história aqui, ó.

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0: Chegando, né? Chegando. Teve falta de luz na noite. E amanhã da nossa quinta-feira que começa aí com chuvas, né? Logo mais tem previsão do tempo. Estabilidade que permanece no estado do Rio Grande do Sul ao longo da nossa quinta-feira. 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A gente chega com informações da hora depois. A gente volta. A gente chega aí com o bem gaúcho, tá bom?
1: De elevação nos rios. Porto Alegre está em
0: 6-1.
1: De municípios com maior frota de ônibus elétricos. Ministério da Saúde define novas regras para a farmácia popular. Chove em Porto Alegre, temperatura agora de 14 graus. O Rio Grande do Sul segue sob alerta de tempestades nesta quinta-feira. A instabilidade persiste em grande parte do estado, com risco de temporais e queda de granizo, especialmente no Noroeste, Norte, Serra e na região central. 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
3: Tem uma colisão traseira em atendimento na Edu Chaves, entrando na Avenida dos Estados, ali nas proximidades do aeroporto Salgado Filho, em direção a Canoas. Os veículos estão fora da pista, não atrapalham o trânsito. É importante só ter atenção, porque é um

0: Não, a Canoas. Os veículos estão fora da pista, não atrapalham o trânsito. É importante só ter atenção, porque é um trecho que tem uma iluminação um pouco fraca. A chuva aperta, tem pontos com manta de água na via. É importante o motorista ter atenção nas principais estradas da região metropolitana. Com o trânsito, Leandro Rodrigues.
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2: O homem que estava sem contato com a família desde a manhã de ontem foi encontrado morto em acidente na RS-223, em Vitor Greff, no norte do estado. Conforme os bombeiros de Itapera, ele saiu lá de Itapera por volta das 11h30 da manhã, ainda de quarta, para Tiúgo, mas não chegou ao destino. Após buscas, a equipe localizou o veículo, um Onix, caído em uma ribanceira e batido em uma árvore às margens da rodovia quilômetro 12, por volta das 9 da noite agora. A vítima foi identificada como Gabriel Luiz da Silveira, de 27 anos. O número de mortos pelo terremoto que atingiu a Colômbia na segunda-feira subiu para 265. O número de desaparecidos é de 496, enquanto os feridos chegam a 3.984. Conforme o presidente Abelardo de La Espriella, o foco do governo está em encontrar as pessoas desaparecidas. Equipes trabalham contra o tempo para localizar e resgatar com vida vítimas do terremoto em diversas cidades do país. Cartórios de protesto, jeito mais eficiente de recuperar uma dívida. Notícia na hora certa, volta na Rede Gaúcha, às 9 horas. Da redação, Gustavo Gossen.
3: Hora certa.
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0: Isso, salta do Ber, 6:04, Partido Trabalhador, Trabalhadora. 96:05, Som do Sul. 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Saudações tradicionalistas. 6:04. 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Mano, vamos lá, começando Bem Gaúcho em 96,5.
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Isso, 6 e 9. Olha, Zé. Só conferir por aqui a turma que já deixa recados aí. Lembrando que temos aí os nossos telefones 3389-1110. O Jô lá em Limeira, São Paulo. O Rod Faber. O chegando em Fontoura, né? Avisa lá seu Ari, seu Pedro. Como é que tá seu Ari, seu Pedro Ferreira? Do Rony Limeira lá em São Paulo. Lá em São Paulo também, aí seu Augusto Bortoncelo. Estamos aí já na

0: gente de todo o Rio Grande da Rede Cultura. Aqui vai um abraço do Darlito Santos e também sucesso de meu trabalho.
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2: Saudoso Darlito Santos, né? Turma que pediu aí pra Érica, o Ari. Bom dia, 6h14. A programação aí do Bem Gaúcho, saudações tradicionalistas. 6h14, estamos com 12 graus a temperatura.

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Os nossos ouvintes aqui, o Edmar da Silva, Maria Andrada, lá em São João da Jacutinga, só também da linha Shell. 6h24.

6h25, deixa eu mandar um salve aqui pra turma que se liga em 96, a turma aí do clube, do bailão, do Sabiá. Olha, domingo, tem aí uma grande domingueira nesse domingo, tá? Sintam-se todos convidados.

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1: Solta aí, presta atenção aí na chamadinha domingo, hein?
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3: Sou Sullivan, vocalista do musical Amor Mafioso. Passando.
1: Faça isso, fala aí, Sullivan.
3: Fontoura Xavier e toda a região. Aqui é o Robinho Sullivan, vocalista do musical Amor Mafioso. Passando a fazer um mega convite especial pra vocês. Nesse próximo domingão, dia 16, a partir das 19 horas, no Clube do Bailão em Fontoura Xavier, do nosso amigo Xabiá. A banda da galera musical Amor Mafioso fazendo o melhor do bailão pra vocês. E você é nosso convidado especial. Simbora participar desse mega evento, desse mega bailão, essa mega domingueira no Clube do Bailão do nosso amigo Xabiá. Então nosso encontro está marcado, domingão, 16, a partir das 19 horas, em Fontoura Xavier, no Clube do Bailão. É isso aí. Simbora!
1: Vamos aí pro domingo, hein? 6h27. Pra tudo que estão se ligando agora, pra ti, trabalhador, trabalhadora. Olha a hora, 6h27. Mas tem aí a hora das loterias, tem informações. Temos agenda de eventos.
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1: Como foi? E também hoje nós temos a seleção geral do Exército Brasileiro. Então atenção, jovens de Fontoura Xavier, que nasceram em 2008 ou em anos anteriores e realizaram aí o alistamento militar 2026, estão convocados para a Seleção Geral Exército Brasileiro 2026. Então hoje, portanto, dia 13 de agosto, às 8 horas da manhã, no Instituto Ernesto Pereira Maia. A ausência poderá gerar multas e restrições, como impedimento para a emissão de documentos, passaporte, carteira de trabalho, participação em concursos públicos, entre outros. Leve obrigatoriamente o certificado de alistamento militar, o CAN, o documento oficial de identificação com foto. Compareça bem apresentado, sem boné, sem brincos. Dúvidas, só procurar a Junta Militar de Serviço Militar de Fontoura Xavier. Eu falei com o responsável, Eusébio Pedrosa, tá bom? 6h28.
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tá aí o bedingo, né? Língua de trato. 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

0: Sonha, né?
1: Sonha, bebê. Tá. Tá aí o vidinho da programação do Bem Gaúcho. Seguimos por aqui, né? Mais música, mais recados. 3389-1110, a turma que tô no Shima. Erva mate, cultura gaúcha.
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1: Logo mais tem as loterias por aqui, de novo. Acumulou, né? Marques de Souza tem um ganhador com 14 pontos aí da Loto Fácil, onde mais encantado aqui na região mais próxima. 14 pontos. Ah, ontem também tivemos a Federal do Brasil, logo mais tem os números, os resultados. Mano, saudações tradicionalistas aí pra audiência. Vamos dia. Final de semana que temos a grande festa dos Santos Padroeiros, Fontoura Xavier, que celebra aí São Roque, Santa Terezinha. O dia aí do Padroeiro São Roque e Santa Terezinha. Grande programação que já começa domingo pela manhã com a missa festiva, com a benção dos devotos, fiéis, romeiros, benção dos pãezinhos. Meio-dia tem aí os comes e bebes, a churrasqueada. Com aquele churrasco a capricho, os assados, os acompanhamentos. E à tarde segue os festejos, um matiné dançante com a grande banda Trio da Seara. E depois também acontece o sorteio da rifa, que é uma comparação entre amigos, que são 26 prêmios, 25, inclusive com prêmios de 10 mil, outros valores em dinheiro. Quem não comprou ainda os números da ação entre amigos da rifa, com o pessoal da organização, aí na Casa Paroquial, na Canônica, com os festeiros, nas comunidades e com o pessoal das diretorias, no comércio também tem talões, e também aí diariamente com o pessoal aí da Canônica. E com o seu Ademar Batista e também aí com o Mário. Mano! E proteção sempre aí dos nossos santos padroeiros da capital do Pinhão. Senhor Udimar, um abraço aí pra turma da grande organização.

Engrossou o caldo, né? O tempo velho que não dá trégua das chuvas. Aí vamos atualizando aqui o tempo, a previsão do tempo em nome da Mecânica Auto Center. 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

0: Atualizando aí o tempo para a nossa quinta-feira, quando são aí 6h46, olha a hora.
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0: Dia que será de muitas nuvens no estado, céu encoberto na maior parte das cidades, agora Fontana Xavier, trovoadas, engrossou o caldo.

0: Isso, em momentos diversos, o céu se abre, especialmente no oeste, noroeste e no norte do território gaúcho. A chuva que aparece em todas as regiões gaúchas, ao menos em parte do dia, com precipitação mais persistente e maiores volumes entre o centro e o nordeste. Possibilidade de temporais também isolados existe no norte gaúcho, devido à atmosfera aquecida. E no sul do Rio Grande do Sul, o dia será todo frio, com pequena amplitude térmica e máximas baixas para hoje. É o que marca aí a previsão do tempo. A probabilidade de chuva para hoje 55 milímetros, tá bom? Agora conferimos aí os números das loterias, caneta, papel e sorte. Para quem fez aí as apostas.
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0: Vamos lá, amanhã da nossa quinta-feira, tivemos loto fácil, apenas um ganhador aí no Brasil, com os 15 acertos, concurso 3.760. Os números da Loto Fácil 02, 04, 05, 08, 09, 10, 11, 13, 14, 16, 19, 21, 22, o 24 e o 25. Esta é a Loto Fácil. E os números Quina, concurso 7.090.
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0: Cubula para hoje em 4.600.000. As 5 dezenas Quina 05, 46, 62, 72 e 78.
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0: Tivemos a Loteria Federal de ontem, os 5 principais prêmios, para quem jogou aí no Jogo dos Bichos. Olha, o quinto prêmio, 39.210. No quarto prêmio, 82.438. No terceiro prêmio, 0.091. No segundo prêmio, 4.852. E no primeiro prêmio, 86.997. 86.997. Altaí, primeiro prêmio da loteria ontem, correu pela Federal do Brasil. Para hoje nós temos a Mega, que vai pagar 3 milhões e meio aí o prêmio.

0: Miguel Jones. Para 7 da matina. 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
1: Aqui pro senhor Nilson, é o Nilson. Como é que tá o senhor Nilson aí da Tigela aí, Dona Maria? O senhor Gilson Pereira também na Tenta Amarante, ligadito. Um abraço pra vocês aí, né? E um abraço todo especial aqui pro nosso amigo aí, o Zelendo aí, o Preto. Como é que tá a sua turma? 96,5 e o Bengaú.

pra turma que gosta de domingueira. Bora pro domingo. Pro domingo temos mais um grande araçapé, um limpa-banco. Aqui no clube, no Bailão do Sabiá. Domingo tem aí a banda Amor Mafioso no palco. A partir das 19 horas, com segurança, com tudo, com cerveja bem gelada. Domingo então, 16. Mais uma grande domingueira. E... 6h58, aqui tá a turma da FX Construtora. Já estamos aí, a todo vapor. Uma homenagem pro Roque Machado. Em setembro vai estar de aniversário. É o Oswaldo Borges. 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

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Seguimos aí com o Bem Gaúcho. E não esquecendo que dia 30 de agosto, a grande tradicional festa de São Roque, comunidade São Roque Abipau, que festeja o padroeiro. E também aí aos pais, então, sinto-se todos convidados. E lembrando que no dia, a grande animação da Superbanda Retratos, então, 30 de agosto, lá tem São Roque Abipau, que te convida para a festa do padroeiro.

É isso, banda Retratos do Palco, vai ter sorteio da Rifa, então anote aí, para o 30 de agosto, a grande tradicional festa da nossa comunidade. Desde já, a organização, os festeiros da comunidade, agradece a todos que já fizeram aí doações, quem está trabalhando, quem está comprando a Rifa, a organização agradece de coração. Bueno, dia 30 então todos, para a grande festa aí na comunidade São Roque, Ave Palco.

trovoadas, relâmpago e chuva que segue, né? No Bem Gaúcho, cidade interior, ligados para ti, trabalhador, trabalhadora. Pra turma que já estão aí na lida com o bichareiro, já estão aí no core-core da vida. Isso, olha, um abraço especial também aqui para a paróquia Nossa Senhora do Rosário de São José do Herval, que te convida para participar das programações da grande tradicional festa de São Roque Nossa Senhora do Rosário, que acontece agora no domingo. A grande programação que já se inicia hoje, dia 13, é com os tridos preparatórios sempre às 18 horas. Hoje, quinta-feira, 13 horas, ou melhor, 13 de agosto, a primeira noite do trido hoje, portanto, 18 horas. Na sexta-feira, dia 14, a segunda noite do trido. Para o sábado, dia 15, a terceira noite do trido. Para o domingo, dia 16, 10 horas, celebração da missa festiva, com bênção aos devotos e fiéis. Meio-dia será servido um delicioso espeto corrido com acompanhamentos, além de venda de sobremesa. E à tarde, banda Caso Novo no palco. É a partir da noite de 13 de agosto, então, se inicia a venda de assados. Então, a partir de hoje à noite, já tem assados aí para venda ali no Salão Paroquial de São José do Herval. Venha celebrar conosco esse momento de fé, devoção, confraternização. São Roque, Nossa Senhora do Rosário, esperamos por todos vocês.

0: estar conosco neste momento de fé, devoção, confraternização. São Roque, Nossa Senhora do Rosário, esperamos por todos vocês. Mano, 7:03, programações aí para o final de semana, que também temos a tradicional e grande festa de São Roque e Santa Terezinha, também em Fontoura Xavier, uma grande programação. Há pouco a gente já conversava aqui com a organização, os festeiros, a comunidade, aí os freios, tudo pronto para receber aí o povo, para festejar também aí os santos padroeiros da capital do Pinhão. 7:13, em nome do Caíbe Supermercado, que preparou as melhores ofertas. 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Oi, galete. Vamos lá, tem notícias e informações da hora.
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0: E depois a gente segue com mais músicas do Rio Grande aqui no Bem Gaúcho, na programação Cultura. Tá bom? Vamos lá, informações da hora em nome da Agro Comercial Raízes, mecânica pesada com Lúcio São José Durval. Nosso bom dia.
2: Chuva nas áreas que já receberam volumes elevados pode favorecer aumento dos níveis dos rios, sobretudo na metade norte do Rio Grande do Sul. No litoral norte, o mar segue agitado e há risco de ressaca.
3: Agora a previsão do tempo, Giovana Dúrios.
4: Chove em praticamente todas as regiões e a instabilidade segue em grande parte do estado, com possibilidade de temporais. A previsão é de que o tempo instável se mantenha pelos próximos dias. Além dos temporais, as rajadas de vento ficam entre 40 e 50 km por hora. Na faixa costeira próxima à região metropolitana, as rajadas podem chegar aos 70 km por hora. Seguem as baixas temperaturas em todas as regiões. As máximas chegam aos 14 graus na região sul do estado, aos 15 na Serra e aos 17 aqui em Porto Alegre.
3: Câmara dos Deputados aprova projeto que prevê a cassação da carteira de motorista de quem usar o carro para abandonar animais na rua. A proposta altera o Código de Trânsito Brasileiro e transforma a prática em infração gravíssima, com suspensão do direito de dirigir por 1 ano e multa multiplicada por 10. Se o abandono for de cão ou gato, a suspensão sobe para 1 ano e meio. O texto segue agora para o Senado. Grupo que aplicava golpe do falso investimento e fez idosa perder 37 milhões de reais no Rio Grande do Sul é alvo de operação em 3 estados. Letícia Mendes.
5: A operação Criptoabate é realizada pelo Departamento de Repressão aos Crimes Cibernéticos aqui do Rio Grande do Sul, comandados aqui no estado e também em Santa Catarina e São Paulo. Ao todo, Macedo, são 10 mandados de prisão preventiva e 16 de busca e apreensão que estão sendo cumpridos nesta manhã. Entre os alvos estão os donos de 3 instituições financeiras e também outros investigados. Aqui no Rio Grande do Sul, um homem é alvo dessa operação, um homem de Gravataí. Ele é dono de uma das empresas investigadas. A vítima gaúcha perdeu 37 milhões de reais. Ela acreditava que estava investindo em uma corretora de investimentos e criptomoedas chamada TDAX. A investigação identificou 18 suspeitos de envolvimento nesse esquema e 10 tiveram a prisão preventiva decretada, além de outras pessoas que vão receber outras medidas. Segundo a polícia, esse grupo tinha atuação em todo o Brasil e também no exterior. Os relatórios apontam movimentações suspeitas superiores a 30 bilhões de reais. A polícia diz que esse golpe tem origem no Sudeste Asiático e faz vítimas em diferentes países.

0: 100%.
1: Plataforma Discord admite falha em sistema de alertas no caso da adolescente que cometeu suicídio durante uma live. Em resposta ao governo, a empresa reconheceu o erro e prometeu aprimorar sua tecnologia. Após o caso, a Agência Nacional de Proteção de Dados suspendeu as transmissões ao vivo da Discord e os recursos de vídeo da plataforma. A menina, de 13 anos, morava no Mato Grosso do Sul e foi induzida à morte por um grupo que participava da live. Um jovem de 18 anos foi preso e 5 adolescentes apreendidos no Ceará, Minas Gerais, Mato Grosso do Sul, Pará e Rio de Janeiro por envolvimento no crime. Casos de stalking crescem quase 50% em 3 anos no estado. Gustavo Gossen.
2: Em 3 anos, entre 2022 e 2025, os dados são da Secretaria de Segurança Pública do Estado. Só em um recorte menor, mais recente, aí 2024 e 2025, a alta foi de 14,36%. O crime é caracterizado pela perseguição insistente e repetida à vítima, inclusive por meios digitais. A legislação específica foi sancionada em abril de 2021. Na maioria dos casos, as vítimas são mulheres.
1: O juiz de Minas Gerais, Milton Lívio Salles, afastado após ser flagrado bebendo e fumando durante um julgamento virtual, vai continuar recebendo salário durante a investigação. O Tribunal de Justiça de Minas não informou o prazo para concluir o processo administrativo contra o magistrado. O afastamento ocorreu após a repercussão negativa do vídeo em que Milton aparece bebendo vinho na garrafa e acendendo um cigarro com um maçarico. 7:09 agora, 14 graus de temperatura, chove em Porto Alegre, chove em boa parte do Rio Grande do Sul. Vamos atualizar as informações do trânsito. Vamos voltar à região metropolitana, onde já noticiamos o engarrafamento que trava o trânsito na região de Esteio, na BR-116. Guilherme Milman.
3: E cá estamos, Macedo, nesse acidente. Estou vendo aqui, tem carro de uma Secretaria de Saúde do município. Tem gente dentro do carro, tem uma Kombi. A Kombi está bem batida na frente e tem uma ambulância logo atrás. Está bloqueando uma faixa, é bem em frente mesmo ao Parque de Exposições Assis Brasil, passando um pouco a entrada, no sentido interior capital. É quase na subida aqui do segundo viaduto. Esse trecho de Esteio tem 2 viadutos. É no primeiro que começa o congestionamento e aí na subida do segundo que libera. Então a gente já tem aqui equipes do SAMU, tem mais um veículo aqui, estou mostrando agora em imagens. Então são pelo menos 3 veículos envolvidos, mas o que está mais à frente parece não estar batido. Então são 2 veículos que estão mais batidos e tem um atendimento aqui do SAMU. Não sabemos ainda se tem gravidade, a princípio não, pela dinâmica do acidente, mas está assim, com esse bloqueio de 1 das 3 faixas, causando essa lentidão. O motorista vai perder alguns minutos, como eu falei antes, não é um trecho muito longo, é menos de 1 quilômetro, mas vai ter então essa lentidão pro motorista em Esteio. Vou aproveitar também para dizer que logo mais adiante, no trecho de Canoas, no viaduto da Metrovel, o motorista enfrenta retenção, mas aí por conta das obras. E lá no Vale dos Sinos, né, RS-239, tem também acidente em atendimento agora, uma saída de pista, por conta da chuva, que é forte, com pista molhada. Teve um motorista que aquaplanou e saiu da pista em Novo Hamburgo, está em atendimento, mas não causa bloqueio. Segundo o comando rodoviário, não tem pessoas feridas também.
1: Agora, mais

0: lâmina de água e o movimento apertou, mais carros na via, redobrar a atenção, esses acidentes são um alerta.
1: Agora são 7:12, temperatura em Porto Alegre em 14 graus, a Organização Mundial da Saúde alerta que o surto de ebola na República Democrática do Congo está fora de controle, que muitas mortes já não estão mais sendo rastreadas. A velocidade de transmissão do vírus é considerada recorde. Até agora, são 4.449 casos confirmados da doença e 2.114 mortes. A mortalidade é próxima de 50%. No futebol, brasileiros empatam pela Libertadores. E hoje tem mais time brasileiro em campo por competições sul-americanas, Thiago Bittencourt.
2: Pela Libertadores da América, ontem o Cruzeiro e o Flamengo ficaram no 1-1 no Mineirão e a decisão ficou para a próxima semana no Maracanã. Também pela Libertadores, o Palmeiras empatou em 1-1 com o Cerro Porteño em casa e precisará de uma vitória ou nos pênaltis no jogo da quarta que vem, em Assunção, no Paraguai. Hoje, ainda pela Libertadores, tem Mirassol e LDU, Rosário Central e Corinthians. Ontem, pela Sul-Americana, o Bragantino perdeu em casa para o Atlético Mineiro por 1-0 e hoje tem Santos contra o Macará e o Vasco da Gama contra o Olímpia. A dupla Grenal joga pelo Brasileirão somente na próxima semana, no domingo, Grêmio e Atlético Mineiro jogam lá em Minas Gerais e na segunda tem Inter e Remo no estádio Beira-Rio.
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2: Hora certa.
5: 7:20.

0: de Rancho Brasco.
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Tá aí na nossa quinta-feira a presença dele, Jesus. É, mas graças a Deus que nos dá a vitória por nosso Senhor Jesus Cristo. 7:25, bom dia. Uma boa quinta-feira para todos nós.

0: Isso, proteção sempre dá. Vamos lá. Oi, vamos lá, turma que tô acordando agora, né? Turbetão galponeando, já tão raelida com o bicharedo. Daquele jeito, né? Vamos lá. O inverno que não foi ainda, né? 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
1: Oi, Alexandre, como é que estamos aí, turma? Um abraço, Manuzinho, uma baita quinta-feira, na manhã da nossa quinta-feira, né, seu João Burri, os homens aí da pintura, os especialistas. Oh, João Burri, só não ganhamos na Federal, diz ele, mas olha, uma hora tu ganha ainda, tá bom? Um abraço aí, João Bugri, né? Que compõe aí, que faz parte aí dos integrantes da banda Mensageiro Legal. E falar em banda Mensageiro Legal, precisou de uma banda aí pro teu evento, um conjunto musical, um PA. É, são luzes também. Chama aí a turma do musical Mensageiro Legal aí com o Pingo, com o Valdir, com o João Bugri. 9186-0242 é o telefone de contato. Lembrando que final de semana não, amanhã temos aí o sorteio da nota premiada. Quem tem aí as notinhas em casa tem até hoje para depositar na urna direto lá junto à Prefeitura Municipal ou nas empresas que participam da promoção aí, tá bom? Vamos dando corda bugateada aí, Nath. 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

0: e papel
1: nas... Abraços aqui para os Freis Hélio, o Frei Rafael, já estamos aí, junto com a equipe aí, já se preparando para os temperos aí do leitão, dos frangos. 7h41, 12 graus. E temperatura especial para os amigos aí do Clube do Bailão, já estão nas obras aqui no loteamento Novo Horizonte. Tá ficando uma cidade aí, né? Os construtores aí, o Sabiá, o Roque Machado, a equipe. E falar em Roque Machado, olha, domingo tem domingueira aí no Clube do Bailão. 19 horas com a banda Amor Mafioso. E passa o fundo, hein? Domingo, hein?

0: dos grandes sucessos do saudoso Darly, do Santos, da voz do famoso Pedro Pinheiro. Especial aqui pro Antônio Jacobali, o homem da Tata.
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0: O homem quer ir pra Goiás, fica por aqui, homem.

0: Pasquale. Como é que foi o Inter ontem ou não jogou? É o retorno, hein, guri?
1: O Inter está só esperando levantar o caneco e da Copa do Brasil.

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2: no... Desce o Wildo, Jerivine.
4: O escabelado quer ir pra Goiás, mas ele tem falta coragem pra pedir pra quem manda, pra deixar ele ir.
2: Então, atitude e coragem aí, seu Antônio Aloysio Jacomales. Diz que domingo ele vai pagar os assados, a festa, lá no... Na grande festa Nossa Senhora do Rosário, lá em São José, lá então. Diz que vai pagar pro Wildo, pra Deide, pra turma toda. E eu não vai me convidar, descabelado.
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2: É 60 pila mais ou a menos, né? Não faz diferença, né?

0: Um abraço aqui pro nosso ouvinte e artista, o Valmor Borges. E essa música que ele fez aqui pros pescadores, né? Ô, meu, vai pescar aí, ó. Sujou a água.
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0: Hã?
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0: Vão pescar aí, Nanita. Que barba. Não, não, não. Olha, tu não vai lá pescar lá no Pintado hoje. Não. Eu vou...

que agora tem um special ali no Pub Anitas. Olha, meu Deus. Não fala que vai lá gastar o dinheiro, tô lenha do fumo, do queijo, da nata.

0: Calma lá, Jesus é bom. Aí o Ops Day.
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0: Como é que estamos? Tem aí a audiência, ouvinte?
2: Tá curtindo essa chuva aí. Bota a música do maestro Caíco.
1: Jesus, Jesus é bom.
0: Aí o maestro Jesus.
1: Bom demais. 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Jesus é bom. 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
0: Nosso intervalo comercial, pois a gente volta com mais músicas, sucessos. Programação do Bem Gaúcho. 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
0: 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No que passa, Cutrijal. 7h49. 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

Abuso em frente para os amigos e amigas. Vai nos ligar aqui para o Jair Borges. Como é que tá, Jair? Um abraço para ti. Estamos aqui em Passo do Sobrado, lidando, né, com as lidas. Tá? Se é possível para mim, para a turma toda. Tá? Aquela do Walter Moraes, dia de chuva, já tá na agulha por aqui, né? Um abraço para vocês, um bom trabalho lá em Passo do Sobrado, né? No Chiba, e daqui a pouco aí. Vamos atracar. E 5 para as 8 da manhã, na manhã da nossa quinta-feira. E a chuva que não dá trégua, né? Horas forte, hora mais calma, e assim vamos, né? É o que marca para hoje a previsão do tempo.

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1: Bom, mas que o tempo é curto, a gente já vai fechando aqui a nossa segunda hora do Bem Gaúcho. 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Vamos mandando um abraço todo especial aqui pra turma, né? Agora tem até o garoto propaganda, né? Como é que estamos aí, o pessoal da Três Pinheiros aí ligado sempre?
2: Bom dia, meu amigo Pascoal. 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
1: Então daí pra essa turma aí, o Adriano Lando Costa, né? Um abraço. 100%, 100%, né? 200, né?
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1: Especial aí pros técnicos agrícolas, aí pro Adriano, os instrutores, as prendas também do atendimento.
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1: Isso, e pro tio Dedé, Delmar Ferraz, o homem das molduras, dos túmulos, das capelinhas, como é que estamos? É, precisou fazer aí, ó, a última morada, o jazigo, letreiros, fala com o homem aí do bigodinho, né, o tio Delmar, isso, Delmar. Que barbaridade, né?

Ah, e falar no tio do bigode, o Dedé, né? Como é conhecido, querido por todos, né? O Dedé Manoel. 99197-3635. Não tá deixando os homens trabalhar aí na cidade dos pés juntos, né? Mas fica no garpão aí, Dermar.

Vamos lá, turma. Vamos lá, rapidito por aqui. 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

0: Só atualizando então aqui, né? A gente tem já informações chegando, né? 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Vamos lá, que tem informações da hora.
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0: Vamos lá, informações da hora.
2: Forma de comunicação Discord admite falha em sistema de alerta em transmissão ao vivo, que terminou com morte de adolescente.
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4: ali
3: Marques.
4: Quando ele fala de Lamar,
2: bom dia, agora são 8:01. A temperatura é de 15 graus na capital. Um grupo suspeito de aplicar o chamado golpe do falso investimento é alvo de uma operação da Polícia Civil nessa manhã, no Rio Grande do Sul e em outros dois estados. Entre as vítimas dos criminosos está uma aposentada que perdeu R$37 milhões. A repórter Letícia Mendes tem os detalhes.
5: A operação Cripto Abate é realizada pelo Departamento de Repressão aos Crimes Cibernéticos do Rio Grande do Sul, com mandados cumpridos aqui no estado e também em Santa Catarina e São Paulo. Ao todo, são 10 mandados de prisão e 16 de busca. Entre os alvos estão os donos de 3 instituições financeiras e outros investigados. No Rio Grande do Sul, um homem alvo da polícia em Gravataí. Ele é dono de uma das empresas investigadas. A vítima gaúcha acreditava que estava investindo em uma corretora de investimentos e criptomoedas chamada TDAX. A investigação identificou 18 suspeitos de envolvimento no esquema.
2: A Polícia Civil faz nessa manhã uma operação contra 17 torcedores do Inter, suspeitos de espancarem um gremista na final do Campeonato Gaúcho em 8 de março. São cumpridos 11 mandados de prisão e 23 de busca e apreensão em Porto Alegre, Canoas, Alvorada, Viamão e Cachoeirinha. O caso aconteceu no bairro Costa e Silva, na zona norte da capital. Gremistas chegaram a um ponto de concentração da torcida colorada. Enquanto saíam, um deles caiu do carro e foi deixado para trás. Ele foi agredido por cerca de 2 minutos com pedaços de madeira, socos e chutes. A vítima permaneceu 21 dias em coma. Ele já foi submetido a 3 cirurgias, permanece com limitações físicas e deve passar por novos procedimentos para reconstrução do crânio.
6: Temperatura de 15 graus em Porto Alegre e Passo Fundo, 14 em Caxias do Sul e Santa Maria, 12 graus em Pelotas e 13 em Rio Grande. Giovana Dúlios atualiza a previsão do tempo.
7: Chove em praticamente todas as regiões e a instabilidade segue predominando em grande parte do Rio Grande do Sul, com possibilidade de temporais. A previsão é de que o tempo instável continue nos próximos dias. Além da chuva forte, as rajadas de vento ficam entre 40 e 50 km por hora, mas podem chegar aos 70 km por hora na faixa costeira próxima à região metropolitana. As temperaturas seguem baixas em todas as regiões. Hoje as máximas chegam aos 14 graus na região sul, aos 15 na serra e aos 17.

0: 7 aqui em Porto Alegre.
1: A instabilidade continua hoje no Rio Grande do Sul com alertas de temporais em vigor. O Instituto Nacional de Meteorologia mantém avisos de perigo para diferentes regiões do estado, com possibilidade de chuva forte, granizo e rajadas de vento. As condições para temporais são maiores no noroeste, norte, nordeste e centro. Em Porto Alegre, a Defesa Civil mantém aviso de atenção para chuva persistente até o meio-dia.
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3: A energia elétrica foi restabelecida para moradores de Santa Vitória do Palmar e Chuí, no sul do estado, por volta de 1:30 da madrugada. A luz havia caído novamente no começo da noite de ontem. A região chegou a ficar mais de 110 horas no escuro devido ao temporal da semana passada, mas o fornecimento havia sido normalizado na terça-feira. A CE Equatorial não informou o que provocou a nova interrupção. Durante o período sem luz, 16 geradores foram acionados para manter serviços essenciais.
1: Há alerta para bloqueios totais em 3 trechos de rodovias do Vale do Taquari. Na RS-863, em Imigrante, houve um desmoronamento no quilômetro 1 e não há previsão de liberação da pista devido ao risco de novos deslizamentos. Na RS-433, entre Encantado e Relvado, o transbordamento do arroio Jacaré atingiu a estrutura da ponte e impede a passagem de veículos. Também está interditada a passagem entre Relvado e Doutor Ricardo devido ao acúmulo de água.
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5: Tem lentidão na 290 de Eldorado para Porto Alegre. Teve batida, só danos materiais, veículos já no acostamento, segundo a Polícia Rodoviária Federal. Tem lentidão também em vários pontos da BR-116, desde o Vale dos Sinos até a chegada a Porto Alegre. Pela 448, redução de velocidade no trecho final, antes da chegada na Freeway, e da Freeway para Castelo Branco, outra lentidão para o motorista. Trancada a saída de Cachoeirinha, da Flores da Cunha até cruzar a Freeway, o motorista vai em marcha lenta, só melhorando já perto da Fiergs. Atenção para a chuva, vários pontos com água acumulada. Com o trânsito, Leandro Rodrigues.
3: Um homem que estava desaparecido desde a manhã de ontem foi encontrado morto na noite passada após um acidente na RS-223 em Vitor Grefe, no norte do estado. Gabriel Luiz da Silveira, de 27 anos, saiu de Itapera pouco antes do meio-dia em direção a Tio Hugo, mas não chegou ao destino. Após buscas, os bombeiros encontraram o veículo caído em uma ribanceira às margens da rodovia. Ainda nesta edição, o número de mortos por terremoto na Colômbia chega a 265.
1: Congresso aprova redução no preço dos combustíveis com o dinheiro do petróleo e libera mais gastos do governo fora do teto.
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1: O número de mortos pelo terremoto que atingiu a Colômbia na segunda-feira subiu para 265. Além disso, 496 pessoas são consideradas desaparecidas, enquanto quase 4 mil ficaram feridas. O foco das equipes é encontrar as pessoas desaparecidas. Equipes trabalham contra o tempo para localizar e resgatar com vida vítimas do terremoto em diversas cidades do país. Agora em Porto Alegre, 15 graus, 8 horas, 8 minutos.
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3: Famílias de crianças contempladas com vagas na educação infantil da rede municipal de Porto Alegre têm até hoje para efetivar a matrícula diretamente na escola indicada pela prefeitura. Quem não realizar a matrícula dentro do prazo perde a vaga. As crianças que não foram contempladas permanecem automaticamente na lista de espera.
1: O número de casos de stalking aumentou 49% entre 2022 e 2025 no Rio Grande do Sul. O termo, que pode ser traduzido como perseguição, se refere ao crime que tem por característica a repetição e a insistência de

0: de aviação. A medida também concede subsídios na forma de diminuição de tributos para a indústria de fertilizantes e o setor de minerais críticos e estratégicos. Além disso, o projeto amplia gastos fora do limite do arcabouço fiscal em 2026 e cria medidas para conter o crescimento das despesas obrigatórias em 2027.
1: A plataforma Discord admitiu que falhou na identificação de uma live que terminou com a morte de uma menina de 13 anos no Mato Grosso do Sul. Segundo o relatório apresentado ao Ministério da Justiça, a transmissão ficou no ar por quase 2 horas antes de ser retirada. O Discord também informou que vai reavaliar os critérios usados para detectar transmissões de risco. Ontem, a Agência Nacional de Proteção de Dados determinou a suspensão das lives da plataforma no Brasil em uma medida inédita até que sejam comprovadas medidas efetivas de proteção a crianças e adolescentes.
0: Ministros do Tribunal Superior Eleitoral se reúnem hoje para discutir se proíbem de forma mais ampla o uso de deepfake na campanha eleitoral. A técnica permite editar vídeos ou fotos com uso de inteligência artificial, geralmente alterando o rosto ou o que a pessoa fala. Os magistrados devem discutir uma ação do PT contra a divulgação de um vídeo do ex-presidente Jair Bolsonaro, produzido com inteligência artificial e exibido na Convenção Nacional do PL. O caso pode ir a julgamento já na próxima semana.
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1: A próxima edição será o meio-dia 50. Bom dia.
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4: Calma aí, deixa eu mandar um abraço todo especial aqui pro Frei Paulo Zanata. Olha, hoje pro almoço é peixe frito, jundiá, aqui do Forqueta, com polenta no brondo, no parol. Mas não esqueça de me convidar aí, Frei Paulo, tá bom? E que Deus abençoe aí o jundiá, a polenta, tudo, tá bom? E se quiser, a gente leva banha de porco, né? Vamos pegar aí com o careca do sindicato de São José. Tá bom, careca? Já a gente passa e pegar a lata de banha. Hoje almoço é com o Frei Paulo Zanata abençoado. É assim, o Flávio Tafarel. Olha a hora.
5: Hora certa.
4: 8h16, hein? 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

0: Aí o grupo Marcação. Vamos lá, a partir de agora temos aí a banda Mensageiro Legal. 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Chama aí, fala com o Valdir. Festas e comunidades, bailes, eventos em geral. Até mesmo aí, pessoal que pira só o equipamento, né? São luzes, fala com o Pingo. Davi, 91860242. Conta também com banda completa para eventos, shows. Chama a turma.
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0: aí. 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E amanhã tem sorteios. 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
1: 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Vamos deixar o missioneiro aí, né? Pessoal do Exército Brasileiro, né? 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

0: Aí que tal aí o cheiro missioneiro, né? Vamos lá, porque tem break comercial, tem recados por aqui para nossa audiência, para os nossos amigos. 8h28 da manhã de quinta-feira, de invernia, de chuva. E segundo os meteorologistas, né? É um dia que vai seguir aí, a quinta-feira que vai ser assim, amanhã também. Pra sexta também marca chuva, sábado também 10 milímetros e assim vamos lá. Vamos lá para o break comercial e essa metalúrgica e a hora...
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0: 8h28.
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3: Obras de reconstrução da ponte do Rio Guaporé têm início na ERS 129 entre Encantado e Emussum. Caminhões da Giovanella, empresa vencedora da licitação, começaram a descarregar materiais que serão utilizados para permitir o acesso para a parte inferior da estrutura. 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
12: Isso, um abraço aí pra Soledade. Soledade, tem um incêndio, né, na madrugada, né, lá em frente ao Corém. A virtude disso é o Maurício Cardoso, né, tem que desviar lá o trecho, né, então, quem vai pra Soledade, né. Madrugada que teve um incêndio lá num estabelecimento comercial, em virtude disso, aí em frente ao Correio quase, né? A rua tá interditada, tá bom? Aí tem que mudar o trajeto aí, a rota. Tá bom? Vamos lá, porque eu tô com a Deise na linha, né? Na nossa unidade móvel. 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
12: 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E grande abraço então para toda essa turma. 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Vamos seguindo por aqui, tchim. Até a frocha aqui, Jacaré Troncorete. Os amigos aí da empresa Super Impermeabilização do nosso amigo Pingo tá com problema de vazamentos, goteiras, infiltrações, piscina. Fala com a turma aí, né? Um problema na piscina, enfim, né? Chama o Pingo. Inclusive lá pro seu Rodi Segueto.
14: Ela na piscina e eu fora.
12: Tá na piscina hoje, o Rodi?
14: Me chamando, meu louco, pra ir lá. Vê se não se afoga, minha linda menina. Porque fez.
12: 8h39. Só um recadinho, pessoal que estão lá na praia, né? O nosso amigo Valmor Borne. Como é que tá por aí, Valmor?
15: Bom dia, Pascoal, aqui, ó. Os peixes estão morrendo tudo afogados e tanta chuva que deu de ontem pra cá. E os gatos estão se afogando com água também. Cachorro estão tomando água sentado, coitado dos bichos.
16: Ele é muito mesmo.
12: Não é só isso, ó. Vamos embora, em Fontoura também, né? Tchê, mas que vamos. Lembrando que no Instituto Ernesto Pereira Maia, no ginásio, tem a grande, a Feira do Conhecimento. Pessoal quer prestigiar, conferir, familiares dos alunos, tá? Já prosseguem. Um trabalho que foi feito pelos nossos alunos, tá? A Feira do Conhecimento que o pessoal pode visitar hoje. Tem recados também da turma aí da Vila Vasco, como é que estamos?
17: Tudo bom? Um abraço aí pra ti, tudo. Opa,
12: quanto tempo?
17: Mandou uma música bem bonita pra escutar aqui, tomando chimarrãozinho, escutando o barulho da chuva lá fora. E comando os pinhãozinhos. Manda lá pra minha irmã lá em São José. Manda ali pra minha sogra ali no gramado, pro Adair, pra todos um padre, comadre da Vila Vaz. Um abraço aí pra ti aí, tudo de bom. A nega velha que tá deitadona ainda.
12: Daí pra essa turma aí um abraço, bom dia. Estabelecimento aí do nosso amigo Mulheres em Grande. Especial para a turma aí do estabelecimento do nosso amigo Baixinho Padilha. Lá o antigo quiosque dos amigos, agora é Clube dos Amigos, né? O pessoal quer tomar uma cerveja, jogar um carteado, uma sinuca. Rocha, né? E lá com o baixinho Padilha, um abraço todo especial aí pra sua turma.
14: Entre as flores.
12: Que lembra agora, sexta, sábado era pra ter um grande baile com a banda Sedução Fatal, tá? Fica pra uma outra data a ser marcada e divulgada. Então fica aí o recado do baixinho, tá? Lembrando que no domingo tem um grande evento aqui, a festa na paróquia. Daí não vai ter o evento aí no Clube dos Amigos aí com a banda Sedução Fatal, tá? E em breve, grandes bailes, shows aí no estabelecimento do Clube dos Amigos do Baixinho. Vamos lá rapidinho, porque tem mais recados por aqui. O nosso amigo aí, o Igor Solidário Porras.
18: Bom dia, Dal Pascoal. Quanto tempo? Tudo bom, meu amigo? Como tá? Manda uma música aí. Um abração lá pro seu José Verne, sobrinho. Tá bom? Então até. Bota pra ele aquela bela música da Polenta.
12: E tanto aí pra essa turma aí, tá? E tem aquela do Veloso também, dos exames das próstatas da próstata. Opa, temos que se cuidar, né? Temos que se cuidar, né, tio?

0: Bem certinho, já vai terminando as vontades, já vai se mijando aí na tampa do vaso, já vai molhando os sapatos, vai chibar, tem que consultar, vou consultar aqui. É, o urologista, olha, o problema é o seguinte, ó. Tá daquele jeito, né? É, vamos se cuidar, né, Igor? Então daí, a demanda de Igor, Panono Severnen, Panono Veloso, Maestro Sulciano. 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
11: 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Vamos em frente, né? 8h53, 77 para as 9, né? Tempo que voa, né? Estamos aí na manhã da nossa quinta-feira. É acontecendo aí a Feira do Conhecimento aqui na, no nosso ginásio do Instituto Ernesto Ferreira Maia. Todos convidados a conferir, né? Um abraço aí pro Campo Novo, Elias Rosa, aí pro nosso ouvinte, Orlita Timpansat, é? Toda a família aí, seu Orlinho, um abraço. Buenos dias. Vamos chamando por aqui a Deise Gerivini, porque temos aí a nossa unidade móvel.

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0: 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E todos aproveitando aí as grandes ofertas e mais, comprando da loja, você ganha cupons da nota premiada. Basta preencher e colocar nas urnas e amanhã tem sorteio, né? 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Tem mais um grande sorteio que é o dos pais para amanhã, tá bom? Vamos ficando por aqui, né, seu Carula? Pessoal da Mecânica do Carula, ligadito. Um abraço. Aqui pro seu Mário Assis, Ayrton Ciolano, o pessoal do Mel, né? Então, mandando um abraço aí pro Ayrton Estrapação, que hoje vai pagar o boia, o almoço, né? É, o Ayrton Estrapação e o Pinga Fogo, aí o gremista que diz que o Grêmio vai ser campeão na Copa do Brasil, né? Vamos ver, né, tio? Tem o Inter pela frente aí, seu Pinga Fogo, né? O senhor não conta o ovo da galinha antes dos dois grandes jogos aí, meu amigo. É o que diz aí o Ayrton Estrapação aí pro parente aí, o gringo Dreyer, né?

0: Mesa Eletrônico, a gente fecha por aqui mais uma edição do programa Bem Gaúcho. 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Vamos lá, tem notícia lá, depois a gente volta aí com o apresentador Joelson e o Balança.
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2: Polícia Federal prende Carlos Lopes, presidente da CONAFER, associação investigada por envolvimento em descontos ilegais no INSS. Ele estava foragido desde novembro do ano passado. Grupo que aplicava golpe do falso investimento e fez aposentada perder 37 milhões de reais no Rio Grande do Sul é alvo de operação em 3 estados. 11 torcedores do Inter são presos por suspeita de espancar um gremista na manhã da final do Campeonato Gaúcho em Porto Alegre. Vítima ficou em coma por 21 dias. Tempo instável na capital, agora faz 15 graus. Chove em todas as regiões do estado, com possibilidade de temporais para noroeste, norte, nordeste e centro. 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
2: Trânsito lento agora da Ponte Nova do Guaíba até perto da rodoviária. Na 290, o fluxo melhorou em ambos os sentidos.
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2: Mulher fica ferida ao tentar apagar incêndio em hotel de Soledade, no norte do estado.
3: Foi durante um incêndio no Hotel Planalto, no centro de Soledade, hoje pela manhã. Segundo os bombeiros, ela seria funcionária do local e tentou ajudar a apagar as chamas com um extintor antes da chegada da equipe. A mulher inalou fumaça e foi encaminhada ao Hospital Frei Clemente em estado grave. Conforme os bombeiros, a proprietária do local informou que recebeu ameaças durante o dia de ontem e acredita que o incêndio pode ter sido criminoso. As causas, porém, ainda são investigadas. De Passo Fundo, Alessandra Hoppen.
2: Plano prevê desocupar totalmente áreas de inundação de Lajeado em até 3 anos.
4: O objetivo da prefeitura é remover todas as pessoas que vivem atualmente entre as cotas 19 e 24. O plano está sendo apresentado nessa manhã. No final de julho, 2 episódios ocorreram em um intervalo de 1 semana, obrigando centenas de famílias a deixarem suas casas por 2 vezes. Pessoas que vivem nessas áreas não são contempladas por programas habitacionais criados para vítimas da enchente de 23 e 24, pois se encontram em áreas de inundação, mas não em áreas onde as casas foram destruídas. Muitas das pessoas hoje não viveram a enchente e são estrangeiras. O plano prevê a desocupação gradual e a demolição das residências. Em até 30 dias, a prefeitura pretende priorizar a demolição de casas condenadas e já desocupadas. As famílias devem ser reassentadas para moradias populares ou programas dos governos estadual e federal. De Porto Alegre, Guilherme Milma.
2: Grupo IESA apresenta compra certa IESA GWM com condições exclusivas em toda a linha. Notícia na hora certa, volta na Rede Gaúcha às 10 horas. Da redação, Felipe Baques.
0: Obrigado, Felipe Baque, pelas informações. 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

9:08 pra você que se liga na Cultura FM. Vamos nessa, senhoras e senhores. A gente vai seguindo por aqui com a Cultura FM, né? Pra você que se liga no Balança Região, nesta manhã de quinta-feira, dia 13 de agosto. Nós vamos seguindo nesta manhã por aqui, né, gente boa? 12 graus de temperatura, chove na Terra do Pinhão, tempo bastante molhado aqui, né? É, rapaz, estrada também, pessoal que tá lá pela 386 também, todo cuidado, atenção, né? Sempre ter o controle aí, porque a pista tá bastante molhada e o risco de acoplanagem é sempre grande, né? Então tem que ter o cuidado. É, foi registrado acidentes aí na região da 386, né, próximo a Porto Alegre também, mas sempre com muita atenção, né, gente? Se cada um for na tranquilo, respeitando as normas da pista, não tendo a imprudência, né, certamente teremos um trânsito seguro, não é mesmo? Vamos que vamos. 54-3389-1110. Nós vamos juntos a partir de agora com o nosso Balança Região nessa quinta-feira. Bem-vindo!

Muito bem, 9h12, 9h12, para você que se liga na Cultura FM 96.5. A gente vai seguindo por aqui também com a nossa programação, né? 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

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Bora que bora, seguimos por aqui, gente.

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2: Falta de sono pode prejudicar outras pessoas. Se você dirigir com sono, pode se envolver em acidentes e machucar outras pessoas. Nos Estados Unidos, 8 mil pessoas morrem a cada ano em colisões envolvendo motoristas sonolentos.
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7: Oi, gente linda! Letícia Leal chegando com sua dose de inspiração no Guia Astral. Que bom ter você aqui pra desvendar o que os astros reservam. Nesta primeira parte, vamos mergulhar nas previsões para Áries, Touro e Gêmeos. Vem comigo.
8: Áries, Touro, Gêmeos.
7: Começando com você, Ariano, Ariana. É hora de tomar posse da sua essência e escolher ser feliz. Descartar o que não cabe mais é fundamental para o seu desenvolvimento. Sua cor é salmão. Número da sorte, 22.
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7: Para os taurinos e taurinas, seja forte para entender os processos familiares. Obstáculos estão no fim, mas a superação só vem mudando seu campo de visão. Sua cor é bege. Número da sorte, 37.
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7: E para gêmeos, não é possível mudar as pessoas, né? Entenda que cada um está onde quer. A pergunta é, onde você deseja estar agora? Sua cor é turquesa. Número da sorte, 42. Daqui a pouquinho eu volto com mais previsões do Guia Astral, trazendo câncer, leão e virgem. Não saia daí.
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12: Homem sofre choque elétrico ao operar caminhão em Teutônia. A estrutura do veículo entrou em contato com uma rede de alta tensão. A vítima, de 26 anos, sofreu queimaduras e foi encaminhada ao Hospital Ouro Branco. 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

0: pessoa, faz barulho aí. Muito bom.
1: O fato de estar vivo é um presente de Deus. 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
6: Estamos de volta com o Guia Astral e chegou a hora de conferir mais previsões para o seu signo.
5: Câncer, Leão, Virgem.
6: Canceriano, canceriana, você está preocupado com a situação financeira do cônjuge ou é dependente de sócios? Não perca seu tempo esperando, não. Você é muito mais. Sua cor do dia é branco e o número da sorte, 51.
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6: E para você, leonino, leonina, nosso corpo é nosso templo. Faça um favor a si mesmo. Mude seus hábitos, crie uma rotina mais produtiva para seu desenvolvimento. A cor do dia para Leão é amarelo, número da sorte, 2.
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6: Agora, virginiano, virginiana, o pior medo é negar o próprio medo que nos assombra. Seja sincero consigo e reflita sobre o que o paralisa. É momento de mudar e sair da concha. Sua cor do dia é lilás e o número da sorte, 29. Daqui a pouco eu volto com as previsões para os próximos signos. Continue com a gente no Guia Astral.
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1: 9h51 agora, tá, gente? Vamos seguindo com o nosso Balança Região aqui nessa quinta-feira. Daqui a pouquinho a gente tem, vamos falar desses esportes aqui na Cultura FM. Também falando, final de semana, temos a final do campeonato em Pouso Novo. Daqui a pouquinho temos o coordenador do esportes aqui, o professor Giovanni. Vamos estar conversando com o Belan também aqui na nossa programação Cultura FM sobre a final deste campeonato que está movimentando também a região do Alto Vale do Taquari. Muitos jogadores aqui da região também jogando lá nesse campeonato. A gente vai estar trazendo, atualizando aqui na 96.5 também. Tá bom? Muito bem. 9h52, deixa eu mandar um abração aqui hoje para o João Marcos, que está de aniversário, né? Inclusive, bom dia, Joel. Só quero homenagear o João Marcos pelo seu aniversário hoje. Desejo tudo de melhor para ele, saúde, paz, amor. Que Deus continue abençoando ele, sempre continue esse filho maravilhoso. A mãe e o pai amam muito ele. Que venha muitos anos de vida, com muitas felicidades. Oferece uma música bonita para ele aí. Alô, meu amigo João Marcos. Grande, João. Um abraço, felicidade. Muitos anos de vida aí para você. Saúde, felicidades, né? E que Deus te abençoe sempre. Meu amigo Décio também por aqui. Bom dia, Joelson. Que dia o Internacional joga? Não achei. Olha aí, ó. Que dia o Internacional joga, seu Décio? Então é o seguinte, o Internacional joga agora, tá? Contra o Remo, no dia 17 de agosto. Portanto, na próxima segunda-feira, às 20 horas, pelo Campeonato Brasileiro, tá? Daí no sábado, pega aí o Atlético Mineiro em casa, às 18h30. E na semana que vem, na quinta-feira, do dia 27, tem o jogo de ida das quartas de final no Beira-Rio, em Porto Alegre. Nada mais, nada menos que Internacional e Grêmio, o maior clássico das Américas aí, né? Um dos maiores clássicos das Américas, e a gente vai estar falando mais sobre esse clássico também aí, das quartas de final da Copa do Brasil. Então, gente, vai movimentar certamente aí, né? Deixa eu mandar também um abração aqui pra galera que tá na audiência com a gente por aqui também. O meu amigo Paulo também tá na audiência. Ô, meu amigo Paulo, um abraço pra você. Obrigado pela sintonia. Tá sintonizado conosco por aqui também. O Anderson Godoy da Silva, hoje tá de aniversário. Grande neguinho, um abraço. Também pela Clarice Silva, um grande abraço. Pro Fernando Paz. Também pra Kelly Amarante. Pro meu amigo Josimar Silva, grande Josimar Nene, tá de aniversário hoje, um abraço, meu querido, saúde, felicidades. Pro André Rosseto, também pra Raíssa Oliveira, pra o João Marcos Gerevini Miranda, pra Vanusa Nunes, pra Janinha Teles, pro Fábio Batistesla, pra Cassiane Cervenini, parabéns aos aniversariantes desta quinta-feira, hoje dia 13 de agosto, 9h55. Daqui a pouquinho, informação na 96.
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2: 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No sinal, 10 horas. Mulher fica gravemente ferida após inalar fumaça ao tentar combater incêndio em hotel de Soledade, no norte do estado. Lajeado apresenta plano para retirar moradores de áreas de inundação e prevê desocupação total em 3 anos. Inadimplência do Rio Grande do Sul cai pelo terceiro mês, mas ainda atinge 37% dos adultos. Chove em Porto Alegre, temperatura de 16 graus, previsão de chuva forte e temporais em diversas regiões do estado, principalmente no oeste, noroeste, centro, vales e região metropolitana. 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
3: Trânsito. Foi liberada há pouco a rua Dona Augusta com a Barão do Cerro Largo, em Porto Alegre, onde houve um acidente entre 2 carros mais cedo. Os acessos à capital com trânsito fluindo bem, com exceção da Avenida Castelo Branco, que ainda tem bastante lentidão devido ao fluxo. Demais ruas e avenidas da capital sem registro de acidentes. Atenção para um pouco de lentidão na Protásio Alves com a Avenida Montenegro e na Plínio Brasil Milano com a Avenida Carlos Gomes. Nas rodovias da região metropolitana não há ocorrências. Com informações do trânsito, Tiago Bittencourt.
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2: A Americanas registrou prejuízo de R$274 milhões no segundo trimestre do ano. O resultado é quase 3 vezes maior do que a perda registrada no mesmo período de 2025. Apesar disso, houve melhora em relação ao primeiro trimestre deste ano, quando o prejuízo chegou a R$329 milhões. Os números foram divulgados 5 meses após a Americanas pedir o encerramento do processo de recuperação judicial iniciado em 2023 após a descoberta de inconsistências contábeis que chegaram a cerca de 20 bilhões de reais. A Polícia Federal prendeu o presidente da Confederação Nacional de Agricultores Familiares e Empreendedores Familiares Rurais, a CONAFER, por suspeita de envolvimento em esquema de descontos indevidos em benefícios e aposentados de pensionistas do INSS. Carlos Lopes era considerado foragido desde novembro do ano passado, quando foi alvo de um mandado de prisão. A CONAFER é apontada como peça central do esquema, que envolvia filiações falsas e cobranças não autorizadas de beneficiários. Carlos Lopes foi indiciado no mês passado por organização criminosa, lavagem de dinheiro e corrupção ativa. As investigações apontam que os descontos indevidos podem chegar a R$6,3 bilhões. 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Da redação, Pedro Quintana.
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Muito bem. Vamos que vamos. Bom dia, Joelso. Queria que tu fizesse uma homenagem bem bonita pro meu sobrinho Anderson Godoy, que tá de aniversário hoje. Feliz aniversário pra ele, da tia Luci, do tio Euclides, dos primos, Elisandro, Jusemar, do afilhado Andrei. Tudo de melhor pra ele. Abraço. Alô, minha amiga Dona Loici. Parabéns aí pro Anderson, né? É, vai fazer a festa e convidar a família agora, diz ele, né? Então tá bom. Vamos esperar o churrasco, né, Dona Loici? Olha aí, ó. Oi, Joelson, tudo bem? Quero hoje mandar uma música pra minha princesinha, que tá completando seus 4 aninhos, a Sofia. Ela ama escutar a rádio. E um beijo da mamãe, da mana, Manu, do Pedrinho, da Dinda. Tá, também aí do Henrique e de todos os seus familiares, que mando com carinho hoje pra Sofia. Ô Sofia, em nome da mãe Érica, né, que deixa um carinho especial pela filha Sofia. Ô querida, felicidades pra ti, que Deus sempre te abençoe, hoje sempre, muitas felicidades, muitos anos de vida. E ela adora escutar o rádio, né, Érica? É, tô sabendo que ela adora escutar o rádio aí. Olha que bacana. Um abraço pra ela, tudo de bom, hoje sempre, pra Sofia, completando seus 4 aninhos no dia de hoje. Né, Sofia? Tá sentado lá do rádio escutando. Olha que legal, hein? Tá escutando a Rádio Cultura FM, tá de aniversário hoje. Que Deus te abençoe sempre. Saúde, saúde pra ti, tá bom, querida? Muito bem, 10h19, daqui a pouquinho, entrevista na nossa programação.

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2: Vamos conferir agora as previsões para mais 3 signos do zodíaco.
1: Libra, Escorpião, Sagitário.
2: Você de Libra, seu maior projeto é se desvencilhar do poder que algumas pessoas exercem sobre você. Resgatar sua história e aceitar os antepassados vão te ajudar a ultrapassar obstáculos para ser livre e conquistar seu verdadeiro projeto de vida. Sua cor do dia é marrom e o número da sorte, 58.
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2: Seguindo para Escorpião. Tudo que nutrimos em nosso pensamento é vibração, podendo ajudar ou prejudicar suas metas. Seja sábio e conscientize-se. Não há inimigos. Você é seu próprio amigo ou inimigo. A cor do dia é verde e o número da sorte, 34.
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2: E para fechar esta parte, Sagitário. Suas crenças são poderosas a ponto de bloquear sua prosperidade. A forma como você enxerga o progresso e o setor financeiro é pequena e barra as oportunidades. A cor que te ilumina é o vermelho, com o número da sorte, 25. Daqui a pouco estaremos de volta com as previsões finais do Guia Astral. Não saia daí.
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1: Dez e vinte e oito, para você que acompanha a programação da 96.5. Essa é a Rádio Cultura FM para toda a região do Alto da Serra do Botucaraí, Alto Vale do Taquari. Senhoras e senhores, a partir de agora, em imagens aqui na Cultura FM também. Vocês nos acompanham através do Facebook e também aqui pelos canais de comunicação do Grupo Cultura, em especial da 96.5. Nós vamos falar agora de um assunto que muitas pessoas gostam, hein? Bora de trilha, hein?
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1: Maravilha, tá na hora de trazer Cultura Esportes na 96.5. Final de semana tem a final do campeonato de futsal de Pouso Novo. E claro, se tem esporte, se tem alegria, se tem competição, se tem aí agito, nós vamos estar por lá também, né, Melão? Bom dia!
3: Bom dia, Joelson. Bom dia aos ouvintes da 96.5. É com muito orgulho, prazer e satisfação que temos aqui, né, para falar desse grande evento lá em Pouso Novo. Uma belíssima competição organizada lá pelo nosso grande amigo Giovanni Gueno, né? Aliás, um grande profissional, onde deixou sua marca, onde passou em Fontoura Xavier, fazendo um belíssimo trabalho, também em São José do Herval e em Pouso Novo e toda a região. É um grande profissional e vem brilhantando aí o certame aí dessa competição em Pouso Novo. Dito ela, Joel, onde teve 27 equipes, né? Então, parabéns, Giovanni, parabéns à Prefeitura Municipal lá, em nome do prefeito Ita Itibonacini e o vice Mauro Motori. Então, uma belíssima competição onde estaremos lá ao vivo e a cores, Joelson.
1: Muito bem, ao vivo e a cores. E para falar sobre essa grande final, para falar um pouco também como é que tá os preparativos, que está na linha com a gente, está ao vivo aqui pela 96.5, Giovanni Gueno, professor Giovanni Gueno, conhecido já aqui, né? Fontoura, São José e Pouso Novo, da sua terra, onde a gente fala a partir de agora. Giovanni, bem-vindo aqui à Cultura FM.
4: Bom dia, Joelson, bom dia, Melão, bom dia aos ouvintes da Rádio Cultura. Agradecer ao espaço aí para a gente conversar um pouquinho sobre o campeonato, então, aqui que estamos realizando, né, com a Administração Municipal de Pouso Novo. Ele é um campeonato municipal, né, não deixa de ser um campeonato municipal, mas assim, ó, como a gente tem um município pequeno, a gente, para dar uma movimentada um pouquinho maior aí, a gente faz um convite aí, fez um convite para umas equipes de fora do município, né? Inclusive, Fontoura Xavier esteve aí participando com uma equipe feminina já, né? O segundo ano consecutivo. Inclusive, ano passado elas foram campeãs aqui, né? E esse ano elas não conseguiram a classificação para a final desse sábado. Mas tiveram uma bela participação. Gurias bem, uma equipe legal, organizada, bem tranquila para trabalhar com elas também. E o campeonato foi se realizando desde o início de maio, né? No total vai ser 15 rodadas, né? 70 jogos no total do campeonato. E nesse sábado agora, então, a gente vai conhecer os campeões, então, né? São seis finais, né? São seis categorias, né? Participando dessas finais. Tivemos novidades esse ano, né? O ano passado a gente teve uma competição com quatro categorias só, feminino, sub-21, o veterano e o livre. E esse ano aí a gente então incluiu aí uma categoria diferente, que é o Master, né? Para dar oportunidade aí para pessoal de mais idade para participar, dos 45 anos para cima aí. Tem atleta aí de 60 anos jogando bola, isso é muito legal, muito bacana de se ver. Disciplina. Show de bola, acho que não deu 5 cartões amarelos em 8 jogos disputados até agora, desse campeonato, dessa categoria. E o bacana, assim, também é de nós abrir vínculos para ser jogador da casa, né, aqui, para envolver mais gente, fazer mais equipes, né. O interessante, assim, é de ver pessoas que moravam aqui, têm parentes aqui, né, e que hoje estão morando outros municípios, estão voltando aqui, jogando bola, né, pessoas que a gente nunca mais tinha visto aí, retornando aqui ao município e se integrando com as equipes e colaborando para fazer um bom campeonato, né? Que é o resultado que nós estamos tendo até agora, até o momento.
1: Legal. Até o momento, então, muitas equipes. A gente observa principalmente municípios como o Pouso Novo, né? Fontoura Xavier, São José do Herval, que são municípios pequenos, que a gente diz. E o esporte, ele é envolvente, ele mexe com toda a comunidade praticamente. E a gente vê aí na cidade de Pouso Novo, onde muitas comunidades do interior estão mobilizadas também, né, Giovanni?
4: Sim, ele mobiliza. O esporte, ele movimenta. Sendo um município grande ou pequeno, ele mexe com as pessoas, com a comunidade, com as comunidades. E, como eu falei, ela resgata aqui dentro do próprio município, como também as pessoas que moravam aqui, né? E também a região, porque essas equipes convidadas, né, elas também vêm para cá, vêm com suas torcidas, enfim. Dá um bom público nas rodadas, movimento, né? Uma coisa bem atrativa, assim, vem se tornando isso, esse evento.
1: Quantos municípios da região estão jogando aí hoje, mais ou menos, atualmente, Giovanni?
4: Nós temos, assim, ó, o município de Progresso, tinha equipes também, tá? Tem equipes. Pouso Novo, né, que sede aqui. Uhum. Fontoura, então, tinha equipe feminina. São José do Herval, que sempre tem uma parceria aqui com Pouso Novo e São José do Herval, aqui com os campeonatos, né? Que são dois municípios pequenos, aí um se ajuda o outro, né? Para promover os eventos. Nós temos uma equipe de Putinga, o Forqueta de Putinga aí também, que os guris vêm participando ali em São José seguidamente. E esse ano eu convidei eles a participar também, até inclusive estão na final da Livre, né? Série Ouro. E temos uma equipe de Coqueiro Baixo, do Master, e também Travesseira, aqui do interior de Travesseira.
1: Olha, são 7 municípios envolvidos, Melão.
3: É uma grande competição e também que chama muita atenção o que eles estão trazendo, o Giovanni aí, o professor Giovanni aí, o atrativo também está sendo, que nem ele botou ali para nós, é arbitragem, né? Nós vamos ter Peter Maia, Fernando Reis e Jonathan Camargo da LNF, Liga Nacional de Futsal, isso aí, né, Guenô?
4: Melão, assim, ó, era isso, até ontem, tá? O que eu vou te falar, até é bom explicar. O Peter Maia e o Fernando Reis eram os dois árbitros que iam fazer os 3 últimos jogos da noite, tá? Pediram dispensa, eles até me explicaram, conversaram com nós aí, pediram dispensa da liga e tal, mas eles foram convocados para fazer a arbitragem de sábado à noite em Passo Fundo, entre Passo Fundo e Atlântico.
3: Ah, isso aí.
4: Eles pediram mil desculpas. E aí eles vão, até disseram assim, bah, nós podemos fazer arbitragem lá e fazer o último jogo da noite. Aí eu comentei com eles, não, pode fazer o jogo de vocês tranquilo lá, beleza, nós vamos dar um jeito aqui. E aí até eu falei pro responsável da arbitragem para ver outros dois árbitros lá de Porto Alegre para vir para cá.
1: Então não teremos mais os dois, será outros nomes que a gente vai estar conhecendo no dia, então.
4: Nós vamos ter 4 árbitros, tá? Daí esses dois, o Peter e o Fernando, não vão poder estar, tá? Já até vou adiantando aí pra...
3: Show de bola. Aqui, né? Mas também tivemos até o momento um conhecido aí na Ouro, aí o Rodrigo Trombino com 11 gols, e na Prata o Maico Lima, né? São dois goleadores aí da parte de cima da Ouro e da Prata, né, Giovanni?
4: Isso, o Maicon Lima, né, que é o Dentinho, né? Ele é o goleador da Prata, e o Rodrigo Trombini, que é conhecido, acho que até joga como da casa ali em Fontoura Xavier,
3: isso aí.
4: E joga campo, joga futsal ali, ele é o goleador da Ouro, e aqui ele joga como jogador de fora, aqui em Pouso Novo. Isso aí. E tem essa questão que pode dois de fora jogar.
1: Dois de fora pode jogar atualmente?
4: Isso.
1: Perfeito, perfeito.
4: Inclusive... Acordados em reunião, acordados em reunião sempre no início do campeonato.
1: Destacando também até o momento do campeonato, transcorrendo tudo na normalidade aí, Giovanni.
4: Sim, tudo dentro da normalidade, bem tranquilo, bem conforme o que está sendo planejado, datas, rodadas ok, e a previsão de término também. Tudo tranquilo, graças a Deus.
1: Em relação ao
4: Bom,
1: Pois não, pode falar.
4: Bom público, boa disciplina, tudo certo.
1: Em relação ao ginásio, que vai estar sendo o palco da final, qual que é a capacidade do público que pode estar também, o pessoal chegando ali, né? E a partir de que hora também o pessoal pode chegar para a final?
4: Joelson, Melão, assim, ó. A partir das 18 horas inicia os jogos, tá? Com o Sub-21. A garotada já começa já com a final do Sub-21. E o acesso à entrada franca, né? Gratuita. Todos os jogos foram assim, todas as rodadas. E a capacidade dos ginásios ali é em torno de 500 e poucas pessoas aí, acomodadas.
1: E a gente observa a casa sempre cheia praticamente dos jogos, né?
4: Sim. Essas últimas 4 rodadas, por exemplo, que o clima também colaborou, né? O clima colaborou, casa cheia, e só realmente quando os dias que foi mais, o clima meio que complicou um pouquinho aí, que deu um pouquinho menos público, mas se não, sempre bom público.
1: Em relação à premiação, Giovanni, como é que a comissão está se organizando aí para entrega? Vai ser a cada jogo a entrega e na sequência o outro jogo, ou todos vão ser agraciados ali quando terminar o último jogo da noite?
4: A gente está organizando assim, pensando que 6 jogos, né? Começa às 6 da tarde. A gente pensou e estava conversando com as equipes que tem gente que não vai ficar até o final para receber tudo no final os prêmios, né? E até para tirar uma fotografia, um registro com a equipe toda. Então a gente vai fazer de uma forma bem rápida. Após de cada jogo, já faz a entrega da premiação. Bem rápido, sem muita cerimônia. Já faz a entrega da premiação ali, faz o registro. E enquanto isso, já está sendo organizado a súmula do próximo jogo. As equipes saem da quadra e já entram as outras duas para fazer a próxima partida.
1: Então algo bastante rápido e objetivo.
4: Sim, bem, sem muita cerimônia, sem... O pessoal quer ver jogo, quer receber premiação, quer acompanhar os outros jogos, é isso aí. Bem tranquilo.
3: É isso aí, então, só para mais ou menos a gente se atualizar, então o primeiro jogo da noite, o Bate Fora versus o Bar Top, Sub-21, segundo jogo, Coqueiro Baixo e Marvados, Master, às 19, vai opa, que... Oi, pode falar?
4: Melão, oi. Inverte aqui, ó, o Sub-21, Bar do Top e o Bate Fora. Isso,
3: beleza, show.
4: O segundo jogo é Marvados contra União MP Veterano.
3: Ah, vai, beleza. União MP.
4: Eu vou te passar para vocês depois ali, bem certinho.
3: Bem certinho.
4: Aí o terceiro é o Feminino.
3: Feminino.
4: É o vai que cola lá de Progresso contra o Marvados Feminino aqui de Pouso Novo. Uhum. Aí o quarto, sim, é o Master, Coqueiro Baixo contra Marvados. E a Livre Prata, aí o Nova Aliança contra o Real Pouso Novo. Uhum. E o Livre Ouro, que é o Forqueta contra o Marvados.
3: O Forqueta é qual da região? Da onde é que é o Forqueta ali, Giovanni?
4: Putinga.
3: Putinga. Pai.
1: Esse que é
3: a pergunta.
1: Ah, tá. Putinga, perfeito.
3: Putinga.
1: Quais que são o time de Pouso Novo que estão na final aí hoje? Os Marvados é um deles que são de Pouso Novo mesmo aí, Giovanni?
4: Sim. Aqui, ó, na Real, o Botifara Sub-21 é de Pouso Novo.
1: Tá.
4: No Veterano são os dois.
1: O Marvado.
4: E União MP.
1: União.
4: Tá. Os dois.
1: União PN é também.
4: União MP é Pouso Novo.
1: Pouso Novo. O Aliança.
4: É. Pouso Novo.
3: Medorema, né?
4: Aliança da Medorema. Isso aí. O Real PN é Pouso Novo também.
1: Pouso Novo também. Então, olha só. Tá.
4: O Feminino tem o Marvados ali, que é Pouso Novo.
1: Que é Pouso Novo também.
4: Né? É. E o na Livre Ouro é o Marvados.
1: Marvados.
4: Aí conta, tem a Pouso Novo também.
1: Uhum. Desse atual campeão do futsal aí até o momento, quem que é?
4: É o Marvados.
1: No Livre.
4: No Livre.
1: Perfeito.
3: Qual é o
4: veterano também.
3: Veterano também. Giovanni, assim, ó, só uma dúvida aí, queria ver contigo. Era uma vez também para ter aqui em Fontoura, para ter dois tipos de, não, vamos dizer, prata e ouro. Me diga uma coisa, a prata, qual é que é o nível de futebol, de diferença da prata e para ouro?
4: Assim, ó, a gente, eu levei um modelo de competição dessa prata e ouro, né, seguindo alguns modelos aqui da região de Marques de Souza, o Aberto, por exemplo. Progresso eu faço também lá, fizemos assim. Boqueirão do Leão também foi assim. E o G8. O G8 aqui é um campeonato que nós temos dos 8 municípios que se desmembraram de Lajeado. Como é que eu vou te explicar, meu irmão? A gente adotou esse sistema. O campeonato tinha 10 equipes na livre, tá? Duas chaves de 5. Uma equipe de cada chave caiu fora, quinto colocado. Aí, o mata-mata nas quartas de finais. Ali que daí, a partir desses confrontos das quartas de finais, os ganhadores foram para ouro, os perdedores foram para prata.
3: Isso aí.
4: Foi isso que aconteceu, isso, tá? Aí. Foi nesse sistema.
3: Mas o nível de futebol, o nível de jogadores é quase a mesma coisa, né, Giovanni?
4: É, por exemplo, assim, aqui, o que acontece foi os confrontos, né? Por exemplo, teve um confronto muito bom de um time do Nova Aliança e o Botifara, que hoje poderia estar tranquilo numa final da ouro.
3: Sim.
4: Mas o que acontece, um deles ficou na prata, que foi o Nova Aliança, né?
3: E agora sobe da prata, desce alguém da ouro e sobe da prata? Funciona assim também, Giovanni?
4: Não. Nós não alinhamos para essa
3: modalidade,
4: para essa série do ano que vem, porque não fizemos nessa situação de subir e descer. É simplesmente uma categoria, uma disputa a mais para se ter e para premiar também, né, essa prata. Você poderia se premiar um terceiro e quarto lugar, por exemplo.
3: Show de
4: se
3: bola.
4: Quisesse, né?
3: Isso aí.
1: E qual que vai ser a premiação, Giovanni, aí pros ganhadores? Tem algum valor de dinheiro, alguma coisa ou não?
4: Sim, tem premiação em troféus e medalhas, campeão e vice, né? Em dinheiro também para campeões e vice. Tem o goleador, defesa menos vazada e destaque da final.
3: Então,
4: essas premiações.
1: Essas são as premiações, então. É isso, né, meu?
3: Isso aí.
1: Muito bem. Então, Giovanni Gueno, professor.
3: Casa cheia, né? Na terra da gastronomia, tu
1: Na falando. Terra da gastronomia. Isso, nós estávamos falando aqui, Giovanni, que Pouso Novo. Nós estávamos falando, Fontoura é a terra
3: do
1: pinhão, né? São José do Herval, terra também da erva mate, Herval. Agora, Pouso Novo é conhecido como a terra da gastronomia. Foi isso, pelo menos, que me passaram, o pessoal do turismo, né? É isso?
4: É, isso. O pessoal se destaca bastante aqui, sim.
1: Olha aí, ó. Então tá show, então. Aí tem uns carretão, o carreteiro no tacho das comunidades.
3: Sim, eu conheço, vou uma semana Farroupilha, eu vou lá.
1: Semana Farroupilha, que é muito bem
3: louco,
1: também, né? É verdade.
3: Isso aí.
1: Giovanni Gueno, nosso convidado nessa manhã de quinta-feira no Cultura Esportes, falando da final do campeonato de futsal de Pouso Novo, na qual a Rádio Cultura FM estará por lá a partir das 22 horas, transmitindo aí os dois últimos jogos da noite. 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aí o Real Pouso Novo, e também na Livre Série Ouro, né, o Forqueta e Marvados. Esses são os jogos que a Cultura FM vai estar transmitindo no município de Pouso Novo. Giovanni, obrigado aí e até sábado, meu amigo.
4: Obrigado, Joelson, obrigado, Melão, aí, obrigado ao espaço aí da rádio, né? Feliz por vocês estarem presentes no sábado aí para trabalharmos junto aí, né? Fazermos um evento melhor ainda, né? E até sábado, então. Tudo é bom aí. E fica o convite pro pessoal aí, se quiser participar, prestigiar uns bons jogos aí sábado. O caminho é Pouso Novo, então.
1: Caminho tá Pouso Novo, aquele lanche, dá pra levar o chimarrão também, né? O pessoal pode estar com a família, reunir a pipoca pra assistir esses grandes clássicos também, né, Melão?
3: Isso aí, isso aí. Vamos, todos os caminhos levam a Pouso Novo.
1: O nome do estádio?
4: Do ginásio?
1: Do ginásio?
4: Ginásio Municipal Nelson Dallagnol.
1: Nelson Dallagnol. As fortes emoções, então, Dallagnol, da final do campeonato. Então, a gente vai estar por lá. Muito bem. Obrigado, então, Giovanni. E agora a gente 10h49, break comercial. A gente já retorna por aqui com a programação Cultura FM para você que se liga conosco nesta manhã de quinta-feira aqui na programação Cultura FM. Bom dia!

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1: Estamos de volta para a última parte do Guia Astral. Vamos conferir agora as previsões finais do Zodíaco.
0: Capricórnio, Aquário, Peixes.
1: Querido Capricórnio, pare de querer controlar tudo. Isso prejudica seu desenvolvimento, o amor e a autoestima. Solte, respire e aceite. Sua cor do dia é azul escuro. E o número da sorte, o 4.
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1: Agora vamos às previsões para Aquário. Se você se sente controlado, seja sincero. Cure essa sensação e busque uma troca saudável. As piores prisões são as camufladas, aquelas que negamos. Sua cor é preto e o número da sorte, o 15.
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1: E encerrando o nosso Guia Astral de hoje, vamos falar de Peixes. Pisciano, deseja ser reconhecido no trabalho, pelos amigos, pela equipe? Pare com isso. Faça seu melhor e reconheça-se. Por que precisa de provas? Sua cor é laranja e o número da sorte, o 60. Foi um prazer estar com você em mais uma edição do Guia Astral. Obrigada pela sua companhia. Espero você no próximo programa com novas previsões e muita energia positiva. Até a próxima.
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0: 10h59, galera. Vamos nessa. Olha, ventania provoca estragos e destruição no interior de União da Serra. Na manhã desta quinta-feira, por volta das 7h45, uma forte ventania atingiu o interior de União da Serra, provocando estragos e destruição em diversas propriedades, principalmente na região da linha Nona. Segundo o prefeito Cleonir Taufer, o fenômeno teria características semelhantes à de um tornado, avançado de forma intensa e deixando um rastro de destruição por onde passou. Árvores foram derrubadas, estruturas danificadas e propriedades atingidas pelas forças dos ventos. As imagens impressionam e mostram a dimensão da força da natureza, né, que foi aí esse tornado, que estão dizendo que passou ali em União da Serra, gente. Galpão, até ali Chiqueirão, aviários, né, foram descobertos ali, inclusive, e as árvores também arrancadas pelas raízes, para te ter uma ideia da força da natureza em União da Serra. Informação que a gente vai trazendo para você aqui na Cultura FM. Vamos agora, neste momento aqui, com o nosso Balança Região, agora na notícia na hora certa, a gente já retorna aqui com o nosso programa Balança Região.
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2: 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Notícia na hora certa, 11 horas. Agência Climática Norte-Americana eleva para 90% chance de ocorrência de fenômeno climático El Niño com intensidade muito forte entre outubro e dezembro. Muro da Embaixada dos Estados Unidos em Brasília é pichado com críticas ao país. Número de civis mortos na guerra da Ucrânia atingiu em julho nível mais elevado desde maio de 2022, no começo dos bombardeios. Total de vítimas chegou a 437, conforme a ONU. Tempo instável em Porto Alegre, agora faz 16 graus. Chove em todas as regiões do estado, com possibilidade de temporais para noroeste, norte, nordeste e centro. 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
3: Trânsito. Na Avenida Protásio Alves, em direção ao centro e depois ao Oswaldo Aranha, o motorista encontra o trânsito mais concentrado agora. Não tem alagamentos que bloqueiem vias da capital, mas tem pontos com lâmina de água que merecem atenção. Com o trânsito, Leandro Rodrigues.
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2: Banrisul registra lucro líquido de 547 milhões de reais no primeiro semestre.
5: O balanço financeiro foi divulgado há pouco aqui em Porto Alegre. O resultado de 547 milhões de reais representa um aumento de 5,5% na margem financeira do Banco Gaúcho em relação ao mesmo período do ano passado. De acordo com o presidente do banco, Fernando Lemos, entre os destaques do balanço estão a ampliação de receitas e dos negócios de longo prazo, como a gestão da folha de pagamento do funcionalismo estadual. De Porto Alegre, Bruna Oliveira.
2: A Polícia Federal cumpriu nesta manhã 17 mandados de busca e apreensão contra um esquema de lavagem de dinheiro com jogos de azar e apostas esportivas. O principal alvo da ação é a empresa PixBet da Paraíba, além da PixStar, empresa fantasma sediada em Curaçao, no Caribe. Agentes também cumpriram um mandado na mansão do advogado Nelson Williams, em São Paulo, suspeito de ser o operador financeiro do esquema. Ele é dono de um dos maiores escritórios de advocacia empresarial do país e soma 1 milhão e 400 mil seguidores nas redes sociais. Williams já havia sido alvo de outra operação no mês passado contra fraudes no ICMS, em São Paulo e no Paraná. 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Notícia na hora certa, volta na Rede Gaúcha ao meio-dia. Da redação, Felipe Baques.
0: 11 e 3, 11 e 3. Notícia na hora certa. 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

0: 11h08, a gente vai seguindo por aqui na programação Cultura FM. Um abraço pra você que se liga em toda a região. Quinta-feira, neblina já tomando conta aqui na região, né, gente? É, verdade. Vamos que vamos. É, bom dia!
1: E a noite passada, aliás, como tem sido desde que voltou a chover.
2: Está aniversário hoje, meu sobrinho, da loja Godói Imóveis, e o Tijô, mandei um abraço pra ele, feliz aniversário. Manda uma música bem bonita pra ele, viu? Se foi atendido, eu agradeço.
0: Muito bem, um abraço pra ele aí, né? Tudo de bom pro nosso amigo Neguinho, hoje da Godói Imóveis de aniversário. Opa, tudo bem? Manda uma homenagem pra minha neta, que Deus abençoe sempre. 4 aninhos hoje, do vovô Marcos, da tia Luísa e da madrasta Livena. Parabéns aí para a Sofia de aniversário hoje, né? Saúde, felicidade e muitos anos de vida para ela hoje, né, Marquinhos? Tudo de bom para ela, Deus abençoe. Tudo de bom, muito bem. E mais aqui também, tá na sintonia com a gente por aqui também. Deixa eu ver aqui.

0: Elson, tudo bem?
1: Tudo bem.
0: Aqui é a Lourdes do Formigueiro.
1: Oi, Lourdes.
0: Eu quero pedir uma música, O Anjo Sentou na Minha Janela, para o meu neto, Henrique, lá de São José do Herval, que completou 10 anos ontem. A avó não mandou ontem, mas tá mandando hoje. Se for atendido, meu muito obrigado.
1: Aê, valeu, dona Lourdes. Um abraço pro neto, saúde e felicidade sempre. Bom dia.
2: Bom dia, Joelson. Manda uma música bem boa aqui pro meu nenezinho que tá fazendo 5 aninhos hoje. Meu rapazinho tá fazendo 5 aninhos hoje. Então eu peço uma música que os anjinhos protejam ele hoje e sempre. Ele continua essa pessoa tão querida que ele é. Receba essa homenagem do papai e da mamãe dele.
1: Tá bom, valeu, um abraço pra família Solini na audiência, vida longa pra ele, né? Que Deus abençoe sempre, tudo de bom!
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1: 11:21.
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0: gente. 11h28 pra galera aí que tá na sintonia com a gente. 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É a turma ali também da Cato Materiais de Construção, loja preciosa. A turma da Godoy Móveis, hoje de aniversário, o proprietário diretor Neguinho e da Longa. 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Nossos parceiraços por aqui nessa terceira e última parte do Balança Região. Deixa eu mandar um abração também pro meu amigo Luiz Adriano, que tava de aniversário ontem. Grande abraço aí pro Adriano. Saúde, felicidade, tudo de bom. Tava de aniversário ontem, esse galo velho. Um abraço, meu irmão. Tudo de bom pra ti aí, tá? Vamos que vamos. Opa!
1: Nervoso, tudo certo?
0: Beleza?
1: Pegue e roda pra nós do Amado Batista ali, a alucinação, pra gente curtir aqui na Picar Café. Fazer pra todos meus amigos aqui, os meus amigos aí do Fantor. Mais tarde a gente tá tomando uma cervejinha aí no centro.
0: Aiza, que beleza! Um abraço, Luciano. Vamos que vamos! Bom dia aos amigos da Picada Café. Bom dia, quero pedir uma música pra gurizada da Lavagem do Almeida. Alô, segurança! Alô, segurança!

0: Amado Batista, alucinação aqui na Cultura FM. Olha, as reuniões de núcleo do Sicredi Botucaraí segue, né? Hoje à noite vai ser aí no GAN Carreteiros da Liberdade. Todos convidados aí a participar também hoje à noite, né? Então, vamos ter aqui na cidade de Fontoura Xavier dando sequência nas reuniões de núcleo. Então fica o convite a toda para a comunidade hoje aqui de Pouso Novo, de Fontoura Xavier, né? Hoje no GAN Carreteiros da Liberdade, né, patrão Rafael? Um abraço lá pra turma aí, ligadinhos com a gente aqui também, tá? Vamos que vamos. Agora 11h37, tá na... Hoje tem em pauta com Sicredi aqui na 96, né? Temos aí o Em Pauta com Sicredi na 96.5. E a partir de agora, você fica aí com a Vanessa, o pessoal de Pouso Novo, que comanda hoje aqui, né, o espetáculo do Em Pauta. É isso mesmo, Vanessa. Bom dia. Seja bem-vinda. É com você a partir de agora.
1: Bom dia aos nossos ouvintes da Rádio Cultura. Espero que todos estejam bem, né? Hoje viemos aqui novamente para conversar com os nossos associados e, enfim, todo o pessoal que estiver nos ouvindo. E trago comigo também a minha colega Andresa, que vai me ajudar a falar de um assunto muito importante que vamos estar tratando aqui hoje, né? Deixo que a colega Andresa se apresente.
2: Então, bom dia, Joelson, né? Bom dia aos ouvintes da Rádio Cultura. Estamos aqui novamente para trazer mais um assunto bem, bem legal, né? Mais um produto, né? Mais um serviço que a gente tem dentro do nosso portfólio do Sicredi, né? Hoje a gente vai falar um pouquinho sobre previdência privada, né? O que, que é a previdência, como é que a gente faz, para que, que ela serve?
1: Bom, e aí fica a pergunta, né? A gente sabe o que, que é uma previdência privada? Então, a previdência, ela é um sistema onde a gente acumula saldo, a gente acumula um patrimônio. Então, ele é uma complementação da previdência social, né, que é o nosso INSS. Tem por objetivo, então, a acumulação de reservas por um determinado período, visando manter o padrão de vida que a gente tem hoje, né, quando a gente ficar lá mais velhinho, então a gente ter as mesmas condições que a gente tem agora, a capacidade de produzir menos, mas a gente vai ter uma reserva lá no futuro. Então, ela é um tipo de investimento que é disponibilizado aos nossos associados, tanto PF como PJ, né, com esse caráter, então, de longo prazo, e que apresenta como principal função ser um complemento, né. As mudanças de regras da Previdência Pública hoje, ela se torna cada vez mais necessário a gente pensar e planejar melhor o nosso futuro, a nossa aposentadoria, como disse. E porque a realidade de hoje em dia mudou muito ao longo dos anos. Então, a expectativa de vida dos brasileiros hoje aumentou. Lá no passado, a expectativa de vida era menor. E aí se torna essa necessidade da gente planejar, né? Se a gente vai conseguir se manter com salário mínimo no futuro e todas as questões de gastos com a família. Então, por isso, hoje a gente veio aqui falar um pouco sobre a previdência, os benefícios, né, os tipos de previdência que a gente tem. E aí eu vou pedir para a colega Andresa, quais tipos de previdência que a gente tem no Sicredi hoje, Andresa?
2: Isso aí, né? Então, aqui a gente vai listar um pouquinho, né, quais são os tipos de previdência, tipo de tributação também. Enfim, eu brinco, né, quando a gente vai falar, às vezes a gente começa com umas letrinhas, né, a gente começa a falar sobre umas letrinhas, mas é para simplificar um pouquinho, né, os planos que a gente tem. Então, o primeiro plano que a gente tem é o PGBL, né, que é o Plano Gerador de Benefício Livre, né, esse tipo de plano é as contribuições realizadas que podem ser deduzidas do imposto de renda, com limite de até 12% da renda brutal anual. O imposto, ele incide sobre o valor total resgatado no futuro, né? Esse plano, ele é bacana para quem faz o imposto de renda, né? Declara o imposto de renda. Então, daqui a pouco, né, seria uma forma interessante da gente pensar, né, lá no futuro, usando, né, o PGBL também para dedução do imposto de renda. E a gente tem também o VGBL, que é o Vida Gerador de Benefício Livre, né? E diferente do PGBL, ele não permite, né, a dedução do imposto de renda. No entanto, a tributação ocorre apenas sobre o rendimento, não sobre o valor total investido. O VGBL, ele é para aquelas pessoas que não fazem a declaração simples, né? Ou que precisam fazer a declaração do imposto de renda. Então, a gente tem esses dois tipos de planos dentro da previdência privada. E aí a gente entra nos tipos de tributação, né? Que tem a tributação progressiva, onde o imposto de renda é calculado de acordo com a tabela progressiva, considerando a faixa de renda do investidor. E também temos a regressiva, né? Que é quanto mais tempo o dinheiro fica investido, menor a alíquota do imposto de renda sobre o rendimento. A tributação ela varia de 35 até 10% ao longo do tempo. Então, quanto mais tempo eu deixar o valor, menor vai ser a alíquota que eu vou pagar de imposto. Né? Aí a Vanessa agora ela vai trazer um pouquinho das vantagens, né? Quais as principais vantagens de fazer uma previdência privada?
1: Bom, então, dentro das vantagens de ter uma previdência, existe esse benefício tributário, então, que a Andresa estava falando, né? A dedução do imposto de renda. A gente consegue também fazer portabilidade, né? Se você, associado, possui um plano de previdência em outra instituição, ela pode ser solicitada para o Sicredi, né? E não tem custo nenhum ao associado, não deduz imposto, não tem tarifa, nada, é só o associado vir lá na agência, né? São José, Fontoura, onde tiver o Sicredi aqui em Pouso Novo, e solicitar que seja feita essa portabilidade. Sem custo nenhum ao associado, tá? Ela não incide, então, como cotas, né? O pessoal que faz declaração ali não tem essa incidência. Ela é um foco, então, como já foi falado, ao longo prazo, né? É uma forma da gente guardar dinheiro. É uma aplicação voltada para o objetivo de longo prazo, como a aposentadoria. Ela estimula o hábito da gente poupar e investir. Independente do valor, né? Sendo um pouquinho ou maior, então ele tem foco nisso. Estimula a poupar e investir. Ao investir a previdência, a gente está comprometendo, contribuindo regularmente, né? O que ajuda a criar a disciplina financeira. Então, todo mês aquele valor ele é destinado para essa finalidade e possibilita resgatar o dinheiro apenas no futuro, incentivo ao hábito de poupar. Então, hoje, cerca de 47% dos aposentados, isso é estudo que foi realizado, né, e divulgado, eles precisam ainda estar trabalhando, porque não se planejaram com antecedência, não formaram uma reserva, né? Então, o salário mínimo hoje, às vezes, não dá, não é o suficiente para comprar alimentos, comprar remédio, contas de consumo básico, como água e luz. E acaba apertando, às vezes, um salário mínimo somente numa casa, né? Então, muitos acabam tendo ainda que trabalhar para sustentar a sua família.
2: E também temos então, a sucessão patrimonial, né? Que a previdência privada, ela também oferece vantagens numa transmissão de patrimônio, né? No caso de falecimento, né, do beneficiário, da pessoa que contrata, os beneficiários indicados, né, no plano têm acesso aos recursos de forma mais ágil e simplificada, evitando, né, aquelas burocracias e facilitando a sucessão dos bens. Porque a previdência, assim como o seguro de vida, ele não vai para inventário, né? Então, aqui fica um pouquinho, né, a explicação de como funciona. Mas, claro, na dúvida, a gente convida os associados a virem até as suas agências, procurar seu gerente de conta e pedir eu queria saber um pouquinho mais sobre a previdência, né? Queria saber como que funciona essa parte, porque a gente tem que pensar lá na frente, né? Uma pergunta que às vezes eu digo, que eu faço, né, assim, você está preparado para a velhice? Porque como bem a gente trouxe, a Vanessa bem colocou ali, que hoje, se a gente for pensar, se colocar aqui as 30, 40 anos lá na frente, como é que a gente vai estar preparado para enfrentar a nossa velhice, né? Como é que a gente vai estar financeiramente? Será que um salário mínimo ele vai ser o suficiente? A Vanessa mesmo trouxe aqui para as contas básicas de consumo, a conta como remédio, alimentação. Então, a previdência privada, ela é um meio da gente planejar a longo prazo, né? A gente já traz, o foco é no longo prazo, né?
1: E então, né, explicado então um pouco ali sobre a previdência, fora a gente teria muito mais para a gente conversar com o associado, e a gente pede para o associado que ficou interessado em saber mais, que procure a nossa agência, converse com nossos colegas, né, os colaboradores, para se instruir e tirar suas dúvidas, né, Mas a gente deixa assim um pensamento para o pessoal, quem tem a incentivar a guardar dinheiro. Então a previdência ela é um bom investimento que a gente pode fazer, um bom produto para constituir o nosso patrimônio, tá? E detalhe, né? Não tem idade, né? Pode fazer previdência para uma criança, né? Para o futuro dela, para um filho, para um neto, enfim, a gente pode estar fazendo uma previdência, tá? Da nossa parte seria isso, Joelson. Vocês têm alguma dúvida?
0: É isso aí, Vanessa e Andressa, a dupla aí, né, da agência de Pouso Novo. Muito bem, obrigado pela audiência, obrigado pela parceria e qualquer outra informação, né? A gente vai estar falando aqui nos canais de comunicação do Em Pauta com o Sicredi, então, né, Vanessa? Bom, a conexão acho que aqui tá falhando, né? Mas tudo certo. Esse foi então mais um Em Pauta com Sicredi aqui na Cultura FM 96.5.
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4: Hora certa.
0: 11:48.
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0: 4h59, né? Lembrando que já está agora ao meio-dia funcionando aí pro pessoal que quer comer aquela galinha assada, né? É, tem no Salão Paroquial aqui de Fontoura de Xavier. Começa hoje os assados, já as vendas aqui de assados, de galinha assada e pedaço de leitão assado também, já nessa quinta-feira, já agora ao meio-dia, tá bom? Então, pessoal, pode passar aqui na paróquia de Fontoura Xavier e retirar sua galinha ou seu assado de porco ali com o pessoal que está trabalhando. Bueno, senhoras e senhores, vamos que vamos. Mandar um abração aí também aí para Rita, né? O quem manda aí o Bigode. Um abraço aí, né, para os amigos que estão na sintonia com a gente aí, ligados na Cultura FM. Vamos que vamos. Brasil de Bobem também na audiência. Seu Ademar Batista. Ô, seu Ademar. Um abraço para a turma aí também, ligados com a gente. Vamos fazer o seguinte? Já vamos aqui para o Notícia na Hora Certa daqui a pouquinho e já voltamos com a Hora do Recado e com entrevista no meio-dia.
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4: 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Notícia na hora certa, meio-dia, um minuto. Rua Riachuelo é bloqueada no Centro Histórico de Porto Alegre para verificação de denúncia pelo Batalhão de Operações Especiais da Brigada Militar. Trecho fica entre as ruas General Câmara e General João Manuel. 3 dos 10 torcedores do Inter presos hoje por espancar gremista em março já haviam se envolvido em outras brigas de torcida. Preço do petróleo tem queda de 3% com impasse em conversas entre Estados Unidos e Irã. Barril do tipo Brent é negociado em $86. Tempo instável em Porto Alegre, agora faz 16 graus. Chove em todas as regiões do estado com possibilidade de temporais para noroeste, norte, nordeste e centro. 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
5: Atenção para bloqueio na Riachuelo entre a General Câmara e a General Manuel. Não há, João Manuel, não há informação ainda sobre a ocorrência policial que provoca essa interrupção. Trânsito das vias paralelas, laterais, também acaba tendo impacto. Com o trânsito, Leandro Rodrigues.
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4: Brigada Militar bloqueia a rua do Centro Histórico de Porto Alegre para verificação de possível artefato explosivo.
6: Conforme o 9º Batalhão de Polícia Militar, a ocorrência está em atendimento agora e causa bloqueio da rua Riachuelo, no Centro Histórico de Porto Alegre. A ocorrência foi motivada pela localização de uma mochila em frente a um prédio. Como protocolo, o batalhão de especializado da Brigada Militar foi acionado, o BOP, para realizar a averiguação no local. Até o momento, não há vestígio, conforme a Brigada Militar, de que o objeto se trate de um artefato explosivo, mas a ocorrência segue em atendimento e mais informações devem ser repassadas em breve. Nesse momento, é sinalizado o bloqueio na Riachuelo entre as ruas General Câmara e General João Manuel. De Porto Alegre, Maria Stoltin.
4: Polícia trabalha com hipótese de incêndio criminoso em caso de hotel que pegou fogo no norte do estado.
7: O incêndio atingiu o Hotel Planalto, no centro de Soledade, hoje pela manhã. O principal suspeito é o ex-

0: companheiro da proprietária do local, que tinha medida protetiva contra ele. A polícia, porém, ainda analisa detalhes desse caso para saber qual será a linha de investigação. No momento do incêndio, não haviam hóspedes, mas uma funcionária estava no local. Ela tentou apagar as chamas com um extintor antes da chegada dos bombeiros e foi encaminhada em estado grave ao hospital depois de inalar fumaça. De Passo Fundo, Alessandra Hoppen.
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0: 9h15, uma boa tarde pra você. Olha, eu tinha falado aqui que os assados começariam a partir de hoje, né? Da festa aqui de Fontoura Xavier. Não. É. A partir de amanhã, foi no folder aí que saiu errado, né? Então o folder que nos passaram pra gente aqui tava errado. E a partir de amanhã que começa aí os assados, então, aqui em Fontoura Xavier na sexta-feira. Ah? Bueno, senhoras e senhores, vamos nessa. A gente segue por aqui com a nossa programação. O programa A Hora do Recado está no ar a partir de agora.
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0: Meio-dia 18, nós vamos seguindo por aqui, 14 graus de temperatura, o tempo, uma grande neblina aí na região agora, neste momento, né? Assistente social do CRAS de Fontoura Xavier comunica que a mesma trabalha de segunda a quinta-feira, em horário comercial. Os demais trabalhos são realizados todos os dias. A paróquia Santa Terezinha convida você e sua família para a festa dos padroeiros Santa Terezinha em São Roque, neste final de semana, dia 16, 10 horas, celebração da Santa Missa. Ao meio-dia, almoço com venda de churrasco de gado, galeta assado. Observação, levar pratos, talheres e bandeja para a carne. Também lembrando que na Arena Dançante, a animação fica por conta da banda Trio da Serra. E amanhã, começa os assados para o pessoal que quer aproveitar, né, nesta sexta-feira, os assados aqui em Fontoura Xavier. Desde galinha e também de porco, a partir de amanhã. A paróquia Nossa Senhora do Rosário convida a comunidade e região para participar da tradicional festa em honra a São Roque e Nossa Senhora do Rosário. É nesse dia 16 de agosto. A programação, os tríduos, começam a partir desta quinta, sexta e sábado, todas às 18 horas. No domingo, dia 16, 10 horas, tem celebração da missa festiva. Ao meio-dia será servido um delicioso espeto corrido, com acompanhamentos, além da venda de sobremesa. À tarde haverá a reunião dançante animada pela banda Caso Novo. E a partir de hoje, dia 13 de agosto, inicia a venda de assados de porco e galinha recheada, a partir de hoje lá também, tá? Em São José do Herval. O Sindicato Rural de Fontoura Xavier informa aos associados que realizaram o pedido de sementes de milho do programa 100% FEAPER. Os sacos de milho já estão disponíveis para retirada no sindicato. As entregas serão realizadas apenas na parte da manhã, das 8 até as 11h30. E apenas as pessoas responsáveis pela encomenda podem fazer a retirada, pois é necessária a assinatura do ato da entrega. Ficando à disposição, para qualquer informação, pode entrar em contato pelo WhatsApp 54-3389-1172. Meio-dia e 21, a Sociedade Espírita Caminho da Luz convida toda a comunidade para participar da quarta-feira do Livro Espírita e do terceiro Chá Beneficente, que aconteceram no dia 15 de agosto, no GAN Carreteiras da Liberdade. Programação, 14 horas, abertura do evento, 14h30, abertura da Feira do Livro para a comunidade, 15 horas, Chá Beneficente. Venda de ingressos antecipados para o chá com os trabalhadores da casa. Adultos, R$ 35,00. Crianças de 0 a 6 anos não pagam e crianças de 6 a 12 anos, R$ 20,00. A comunidade do São Roque e Avipau convida todos para a tradicional festa em homenagem a São Roque, ao Dia dos Pais, a ser realizada no dia 30 de agosto. 10h30 missa, ao meio-dia almoço com churrasco e acompanhamentos, lembrando levar pratos e talheres e bandeja para carne. 14 horas, reunião dançante animada pela banda Retratos. 16h30, sorteio da rifa. Vem aí a 46ª Ronda Crioula do CTG Osório de Assis, de 11 de setembro a 20 de setembro. Uma grande semana farroupilha do CTG.

0: e Osório de Assis. Também a tradicional Semana Farroupilha do CTG Querência do Erval é de 3 a 6 de setembro. Uma programação especial espera por você para celebrar a cultura gaúcha, começando na quinta-feira do dia 3, de 3 a 6 de setembro. O Querência do Erval te espera. Acompanhe neste domingo, a partir das 7h30, a reprodução do programa Divulgação de Talentos, gravado no último domingo, na festa da comunidade São Roque da Picada Rosa. Meio-dia e 23. Vamos agora ainda, hoje pela manhã, nós tivemos aqui em Fontoura Xavier, né, inclusive, a seleção geral para o Exército Brasileiro em Fontoura Xavier. Adroaldo Pasquale, que traz as informações aqui na Cultura FM.
1: Internautas, ouvintes do Grupo Cultura, a gente está aqui na seleção geral do Exército Brasileiro, né? Estamos aqui com o Major Vercelese, né, que vem lá de São Luís Gonzaga, com o pessoal aqui da inspeção da Junta Militar de Fontoura Xavier Eusébio, e também aqui o Fiorentino, que representa São José do Erval. Primeiramente, a gente fala aqui com o Major sobre essa seleção aqui do quartel, onde as cidades de Fontoura Xavier e São José do Erval, nesse momento, passam com a seleção, isso, falando aí os nossos amigos, ouvintes e internautas do Grupo Cultura.
2: Bom dia a todos os ouvintes aqui, Major Vercelese. Bom, nós viemos lá do quartel de São Luís Gonzaga, né, e os jovens, eles já passaram pela fase de alistamento, que foi até o mês de junho ali, e agora a gente está fazendo a seleção geral, que a gente chama, né? Que nada mais é que a primeira peneira, digamos assim. Os jovens aqui, eles são submetidos a uma inspeção de saúde, uma verificação médica ali, né, e odontológica, e após isso uma entrevista ali, que a gente levanta o caráter pessoal dos jovens aí. Aqueles que forem aptos, né, eles vão passar para a segunda fase da seleção, que vai ser lá meados do mês de fevereiro, mais ou menos. E aí, nessa segunda inspeção, aqueles que forem novamente aptos, aí sim, aí já vai ser marcada uma data para eles se apresentarem lá no quartel em São Luís Gonzaga.
1: Certo. Palavrinha também com o Eusébio, que é da Junta Militar aqui de Fontoura Xavier, também falando dessa seleção.
3: Isso, bom dia a todos os internautas. Bom dia, Major, ao nosso colega secretário também de São José do Erval, a vocês aí da imprensa, muito grato por sempre estar junto conosco, e também não poderia agradecer a escola, através da diretora Luciana, em ceder o espaço, né? E falando um pouquinho também aí da seleção, os jovens alistados, eles são alistados, aqueles que vão completar 18 anos foram alistados nesse ano, então aqueles que nasceram em 2008, nós temos hoje aproximadamente em torno de 50 a 55 jovens alistados que estão passando por essa peneira, por essa seleção, né? Entre Fontoura Xavier e São José do Erval. E para nós é uma alegria receber o Exército Brasileiro mais uma vez. E a gente sempre está de portas abertas.
1: Ok, uma palavrinha também com o responsável da Junta Militar, lá de São José do Erval, Joelton Fiorentino, que também fala aqui aos nossos internautas.
4: Bom dia a todos, ao Major, ao meu colega de Fontoura Xavier, a rádio, né, que está fazendo a transmissão, e dizer para vocês que nós alistamos em São José do Erval 14 pessoas, né, que estão aí sendo passando pela seleção, né, e é a primeira vez que o município passou a ser tributário, né, até hoje não havia inspeção porque era não tributário, e estamos, né, fazendo-se serviço, que é obrigatório, né, para todos nós.
1: Bem, obrigado, Major, para fechar por aqui a nossa entrevista. Os aptos, então, daí vão servir o Exército.
2: Exatamente. Aqueles que forem aptos agora, né, eles vão ser submetidos a uma segunda inspeção, lá certo, em fevereiro. E aí, aqueles que forem novamente aptos, daí sim, esses vão servir ao Exército.
3: Vale ressaltar também que a gente já tem jovens fontourenses servindo o quartel lá através do Major aqui lá em São Luís Gonzaga. Já temos aí em torno de 8 jovens, 8 a 10 jovens. Alguns já saíram, outros permanecem lá. E é uma alegria a gente ter a representatividade dos fontourenses também lá na fronteira, junto ao Exército. Obrigado.
1: Isso, Major.
2: Fechou.
1: Um abraço também, São José do Erval, a Rádio Cultura, que acompanha essa pré-seleção aí do Exército Brasileiro, os jovens da nossa região que irão servir aí o serviço militar.
0: Aí, obrigado, Adroaldo Pasquale, com as informações aqui na programação Cultura FM, né, sobre o alistamento. E São José do Herval também fez parte do dia de hoje, né, aqui na cidade de Fontoura Xavier. Agora, meio-dia e 27, vamos falar também do tempo.
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0: Muito bem, o tempo, como é que se comporta para as próximas horas? Aí já temos a Luana Nermenbeck para falar do tempo.
6: Bom dia, ouvintes. Gonzaga, né? Hoje, instabilidades e associadas à atuação de uma frente fria mantém o tempo instável no vale, com céu encoberto e condições para chuva durante boa parte do dia. Em alguns momentos podem ocorrer pancadas de intensidade moderada a forte, com possibilidade de temporais isolados e rajadas de vento moderadas. As temperaturas apresentam pouca variação e permanecem amenas ao longo do dia. A mínima ficou em 12 e a máxima prevista é 17 graus. Amanhã, instabilidades ainda atuam sobre o estado e favorecem períodos de maior nebulosidade e pancadas de chuva no vale, principalmente na primeira metade do dia. No decorrer do período, as instabilidades perdem força e ocorrem intervalos de melhoria. As temperaturas apresentam pouca variação e permanecem amenas durante boa parte do dia. A mínima prevista para sexta-feira é 14 e a máxima é 18 graus. No sábado, o dia começa com nebulosidade variada e períodos de melhoria no vale. No decorrer do dia, as instabilidades voltam a aumentar e favorecem a ocorrência de pancadas de chuva, que podem vir acompanhadas de temporais isolados. As temperaturas ficam amenas ao amanhecer e se elevam gradualmente, deixando a tarde agradável. Com a previsão do tempo, Luana Lermenbeck, do NIH, da Univates.
0: Obrigado, Luana Lermenbeck, com as informações do tempo aqui na Cultura FM, analisando o tempo nesta quinta-feira, hoje dia 13 de agosto, e na parceria da Agropecuária Piva, compromisso com o 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
0: Agora meio-dia e 30.
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0: meio-dia e 35. Vamos nessa. A gente vai seguindo por aqui com a nossa programação. Nesta manhã, ainda de quinta-feira, está acontecendo o Festival do Conhecimento na Escola Ernesto Ferreira Maia. Maxwell que traz as informações.
1: Para você que acompanha as plataformas do Grupo Cultura de Rádio, nós estamos em Fontoura Xavier, diretamente aqui do ginásio do Instituto Estadual Ernesto Ferreira Maia, com a diretora Luciana, falando um pouquinho sobre o Festival do Conhecimento 2026. Diretora, seja bem-vinda, bom dia.
2: Bom dia, é um prazer a gente estar aqui com toda a comunidade fontourense no nosso sexto Festival do Conhecimento. Esse ano a gente convida a comunidade para viver os trabalhos com cunho cultural, sobre os 55 anos do 20 de novembro. Uma data muito importante para o povo todo relembrar a importância e valorizar a participação da cultura negra na formação do Estado do Rio Grande do Sul e de todo o país. A gente está trabalhando com todos os nossos alunos, dos pequenininhos do ensino fundamental até o terceiro ano do ensino médio, com essa temática, visando principalmente a valorização, o respeito e a conscientização de um cidadão que respeita as diferenças e tem empatia pelo próximo.
1: A feira que iniciou ontem com a avaliação dos jurados e termina hoje, até como é que está funcionando a programação?
2: Terminamos a feira hoje, no final da tarde, e não vamos fechar ao meio-dia. Então, a comunidade que tiver um intervalinho ali no horário do almoço, passe até aqui o ginásio da escola, venha ver. Temos trabalhos riquíssimos, com muita pesquisa, muita busca realizada pelos nossos alunos, com acompanhamento dos nossos professores e também com apoio dos nossos funcionários. Temos trabalhos muito, muito, muito legais e que vão enriquecer sempre o conhecimento de quem vier nos visitar. Venha ver como é que está a nossa feira do conhecimento. Está muito legal mesmo.
0: Obrigado, diretora Luciana. Dando sequência ainda, a gente vai por aqui com a coordenadora da CRE, agora aqui na programação Cultura FM. Sandra.
1: Estamos de volta do Instituto Estadual Ernesto Ferreira Maia com a coordenadora da 25ª CRE, a Sandra Zorteia, fazendo uma visita hoje em Fontoura Xavier. Sandra, seja bem-vinda, bom dia.
3: Bom dia, obrigada pela oportunidade de poder falar, obrigada à escola, né? Gratidão por estar aqui na escola Ernesto Ferreira Maia, acompanhando os trabalhos realizados pelos alunos, mão na massa, pesquisa e foco na aprendizagem aqui com trabalhos e realizações pedagógicas junto com seus professores, equipe diretiva, merendeiras, a comunidade escolar que a gente vê aqui presente. Então, são muito participativos.
1: Sandra, falando um pouquinho do trabalho na região.
3: Na regional, então, a gente tem em torno de 10.500 matrículas. Atendemos 18 municípios, 45 escolas, 27 delas são de ensino médio, duas agrícolas, técnicas, né, e mais o tempo integral. Então a gente circula na região aí atendendo a todas as escolas, visitando na medida do possível para dar apoio, o acolhimento, né, porque eu sou uma professora da rede estadual, formada em letras, especialista em supervisão e hoje como coordenadora. A gente traz essa dinâmica também de apoio, é coordenadora, né? Antigamente chamava delegada de ensino e o nosso objetivo não é. Nosso objetivo ele é sim de estar junto, de apoiar, de colaborar, sempre com um planejamento estratégico através do monitoramento de alguns dados, né? De acompanhamento das escolas e na solução aí de alguns desafios que a gente tem enquanto educação, mas que são também, temos ciência da rotina, né, dos nossos estudantes, na idade que eles estão, então da melhor forma que eles possam ser autônomos, protagonistas, felizes na vida pessoal e profissional, assim como todos os servidores, num ambiente harmonioso, clima escolar bonito, né, e gostoso de ficar, merenda gostosa, material didático tem, infraestrutura, então essa escola Ernesto aqui de Fontoura Temos a Getúlio também, Vargas, aqui, uma escola rural de técnico agrícola, inclusive. Mas essa aqui, a Ernesto, é a nossa maior escola da 25ª CRE. Sempre equipe gestora comprometida, então atendendo com excelência e priorizando educação de qualidade.
1: Falando da feira também, do conhecimento, que passando os alunos aqui vão para a regional, né?
3: Isso, essa feira do conhecimento já é cultural da escola, já é a sexta. Mas este ano a gente tem um tema, que é os 55 anos do 20 de novembro. Né? A gente também traz no LDB o artigo 2A, que trata sobre isso, para trabalhar continuamente durante o ano sobre as etnias, sobre a trajetória de cada povo, mas especificamente agora trabalhando isso. Então elas ocuparam para a mostra científica escolar, que em outubro então teremos a mostra científica regional, que acontecerá provavelmente em Soledade, ainda não temos o dia definido. Agora é a etapa escolar, então as escolas estão mobilizadas nessa pesquisa e produção do que se está colocando aqui, que é mão na massa mesmo, que é a consolidação das habilidades e competências. Somos todos seres humanos, convivemos em sociedade e precisamos trabalhar e conviver em regime coletivo, colaborativo, em sociedade, encaminhando-os para o caminho do bem, né? Porque a gente sempre precisa do outro para sermos felizes também, do autogestão, autoestima, autoconhecimento e na prática, né, trabalharmos juntos, que aqui acontece isso. Os trabalhos foram feitos em grupos justamente para essa colaboração e convivência.
1: Tá certo, Sandra, obrigado e até uma próxima.
3: É, obrigado.
0: Tá aí, obrigado pelas informações. Sandra Zatti, coordenadora da 25ª CRE, também presente no Festival do Conhecimento da Escola Ernesto Ferreira Maia.
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5: Hora certa.
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3: Meio-dia e 49, gente. 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Nós vamos agora com o correspondente Ipiranga, Rede Gaúcha Sat, aqui na programação Cultura FM 96.5. E na sequência, depois você fica com o programa Só Bandas na 96. Tá certo, gente? Na sequência também, você fica aí com a nossa programação Cultura FM. Tá bom, meus amigos? Vamos que vamos. A gente vai seguindo na 96. Um abraço e até amanhã.
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5: A seguir, correspondente Gaúcha Posto Sim. E depois, Sala de Redação.
6: Polícia Gaúcha afirma que grupo alvo de operação por golpe do falso investimento teve movimentações suspeitas de 30 bilhões de reais.
7: Investigação aponta que incêndio em hotel que deixou mulher gravemente ferida no norte do estado foi criminoso.
6: Lajeado apresenta plano para retirar moradores de áreas de risco do rio Taquari e prevê desocupação em até 3 anos.
5: Correspondente Gaúcha Posto Sim. Pedro Quintana e Felipe Baques.
6: Uma boa tarde, agora é 12:51.
7: A temperatura é de 16 graus na capital.
6: A Polícia Civil afirma que o grupo alvo de uma operação por golpe do falso investimento na manhã de hoje teve movimentações suspeitas de 30 bilhões de reais. Uma aposentada perdeu
7: 37 milhões no Rio Grande do Sul. A repórter Letícia Mendes tem as informações.
8: A operação Cripto Abate é realizada pelo Departamento de Repressão aos Crimes Cibernéticos do Rio Grande do Sul, com mandados cumpridos aqui no estado e também em Santa Catarina e São Paulo. Ao todo, são 10 mandados de prisão e 16 de busca. Duas pessoas foram presas durante a manhã. Entre os alvos estão donos de 3 instituições financeiras. Os relatórios apontam movimentações suspeitas superiores a 30 bilhões de reais. A polícia busca identificar quantas pessoas foram vítimas do golpe. No grupo, onde a vítima do Rio Grande do Sul estava inserida, havia ao menos 140 pessoas. Uma delas, no Rio de Janeiro, perdeu 8 milhões de reais.
7: Temperatura de 16 graus em Porto Alegre, 15 em Caxias do Sul e Santa Maria, 13 em Pelotas e Rio Grande e 17 em Passo Fundo. Giovana Dulles atualiza a previsão do tempo para as próximas horas.
9: A chuva segue durante a tarde em todo o estado. Tem risco de temporais com chuva forte e possibilidade de granizo, principalmente na metade norte. As áreas sob alerta de perigo de tempestade incluem também a região metropolitana, os vales do Caí, Taquari e Paranhana e podem ter rajadas de vento de até 100 km por hora e acumulados de chuva que chegam a 100 milímetros. A orientação é para atenção aos transtornos provocados pela chuva e pelos ventos fortes.
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7: A Prefeitura de Lajeado apresentou um plano para retirar moradores de áreas próximas ao rio Taquari, que são consideradas de risco de inundação. O objetivo é desocupar totalmente, em até 3 anos, as localidades entre as cotas 19 e 24 do rio. Segundo o município, esses locais foram atingidos em 77% das enchentes registradas na cidade desde 1939. O plano prevê a retirada gradual das famílias e a demolição das residências. As famílias deverão ser reassentadas em moradias populares ou incluídas em programas dos governos estadual e federal.
10: O prejuízo do comércio de Santa Vitória do Palmar com o apagão de 5 dias pode chegar a 8 milhões e 300 mil reais. O levantamento foi feito pela Associação Comercial e Industrial do município. A interrupção no fornecimento de luz começou após o temporal da semana passada, que derrubou 24 torres de transmissão na região da Lagoa Mirim. O abastecimento foi restabelecido apenas na noite de terça-feira. Mais de 20 mil consumidores ficaram sem luz.
7: Ainda nesta edição, Congresso adia novamente instalação de comissão para analisar medida provisória da taxa das blusinhas.
10: Mau tempo provoca fechamento do aeroporto de Passo Fundo e voos precisam ser direcionados para Porto Alegre.
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7: A inadimplência dos gaúchos caiu pelo 3º mês consecutivo em julho. Segundo o levantamento da Câmara de Dirigentes Lojistas de Porto Alegre, o índice passou para 37%, mas ainda significa que quase 4 em cada 10 adultos tem alguma dívida em atraso. De acordo com a entidade, 52% das pessoas negativadas têm renda mensal de até R$ 2.000. A CDL avalia que a redução está relacionada à renegociação de dívidas e a desaceleração da inflação, mas considera que o alívio pode ser temporário.
10: O Congresso adiou novamente a instalação da comissão mista que vai analisar a medida provisória da taxa das blusinhas, que acaba com a cobrança de 20% sobre compras internacionais de até $50. A reunião, que estava prevista para hoje, foi remarcada para 1º de setembro. A medida provisória foi editada pelo governo Lula em maio, e perde a validade em 8 de setembro, caso não seja aprovada pelo Congresso. Se isso ocorrer, a cobrança será retomada. Esse é o segundo adiamento da instalação da comissão. Agora em Porto Alegre, 16 graus, meio-dia, 56 minutos.
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11: A neblina suspendeu os pousos e decolagens no aeroporto Lauro Kurtz de Passo Fundo. Três voos da Latam, Gol e Azul, que saíram de São Paulo com destino ao norte do estado, foram afetados. Os voos da Latam e da Gol foram desviados para Porto Alegre. A Gol informou que vai levar os passageiros de ônibus até Passo Fundo. Com isso, o voo que sairia de Passo Fundo para São Paulo foi cancelado e os passageiros estão sendo atendidos. A Latam ainda apura a situação.
12: O trânsito está bloqueado na rua Riachuelo, entre as ruas General Câmara e General João Manuel, no Centro Histórico de Porto Alegre. O Batalhão de Operações Policiais Especiais foi acionado no fim da manhã para a verificação de uma suspeita de artefato explosivo após um morador localizar uma mochila em frente a um prédio. A primeira análise do objeto não apresentou vestígios de se tratar de um material explosivo, mas o BOPE foi acionado por protocolo.
11: A Polícia Federal prendeu o presidente da Confederação Nacional de Agricultores Familiares e Empreendedores Familiares Rurais, a CONAFER, por suspeita de envolvimento no esquema de descontos indevidos em benefícios de aposentados e pensionistas do INSS. Carlos Lopes era considerado foragido desde novembro do ano passado, quando foi alvo de um mandado de prisão. A CONAFER é apontada como peça central do esquema que envolvia filiações falsas e cobranças não autorizadas de beneficiários. Carlos Lopes foi indiciado no mês passado por organização criminosa, lavagem de dinheiro e corrupção ativa. As investigações apontam que os descontos indevidos podem passar dos 6 bilhões de reais. Em instantes, 3 dos 10 torcedores do Inter presos por espancar gremista já haviam se envolvido em outras brigas de torcida.
12: A Brigada Militar fez 16 mil atendimentos de emergência de saúde mental desde o início do ano no estado. Desde março, um novo protocolo prevê a atuação integrada com o SAMU. Em entrevista ao Gaúcha Atualidade, o subcomandante-geral, coronel Jorge Dirceu Abreu Silva Filho, afirmou que as novas diretrizes também alteram a forma de abordagem dos policiais.
13: Hoje é feita uma abordagem humanizada a esta pessoa, né? Ela não é tratada como um criminoso, como um indivíduo que está ameaçando as pessoas por simplesmente ele estar cometendo uma infração penal, mas sim a gente entende aquele estado psíquico dele.
11: Os agentes são treinados para identificar situações relacionadas a transtornos mentais, uso de drogas ou álcool e outras condições que possam estar provocando a crise. Em todo o ano passado, foram 26 mil atendimentos do tipo. A média é de 70 casos por dia.
12: A polícia trata como criminoso o incêndio que atingiu o Hotel Planalto no centro de Soledade na manhã de hoje. Uma mulher de 26 anos, funcionária do estabelecimento, ficou gravemente ferida após inalar fumaça e precisou ser entubada. Segundo a investigação, uma das linhas é de que o fogo tenha sido provocado como retaliação de um contexto de violência doméstica e familiar. A proprietária do hotel havia relatado ameaças. Nenhum suspeito foi identificado. O fogo atingiu o segundo pavimento e foi controlado pelos bombeiros.
11: 3 dos 10 torcedores do Internacional presos hoje por espancar um gremista já possuíam antecedentes por brigas de torcida. Os outros 7 não tinham antecedentes criminais, segundo a Polícia Civil. Eles são suspeitos de agredir um torcedor do Grêmio, de 28 anos, em 8 de março, no bairro Costa e Silva, zona norte da capital. A vítima ficou 21 dias em coma, passou por 3 cirurgias e ainda tem sequelas. Ao todo, 10 pessoas foram presas na ação de hoje em Porto Alegre, Cachoeirinha e Canoas. Outras 2 foram detidas em flagrante por porte de arma e drogas.
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12: A próxima edição será às 6:50 da noite. Boa tarde.
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16: Hora certa!
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22: Contas de luz da RGE chegam a triplicar e revoltam consumidores no estado do Rio Grande do Sul. Procon já suspendeu pagamentos de faturas e notificou a concessionária após aumento nos valores cobrados. 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

Tá aí, só bandas, 1 e 3. 14 graus a temperatura dessa quinta-feira. Muito boa tarde pra você que tá sintonizado com a gente. É, seguindo a nossa programação, pra você ligadinho em 96,5, né, gente boa? Vamos juntos, vem participando, 3389-1110. Hoje é um dia tranquilo, calmo, né? Eu fico com você hoje até as 2h30 da tarde só, né? Depois vem Joelson da Rosa. Até as 14 só bandas e meia hora de Cultura Mix, tá bom, né? Tá bom, tá bom. Segue a programação 96, brilhação mais ou menos assim, ó. Esperando na janela.

0: É só bandas, hein? Mandar um abraço pro nosso amigo Bigode. É, ele tá mandando um abraço pra sua mãe, a Valdeci, né? A turma da Vila Crespani.
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0: Lá pro seu Brasil Severo, daqui a pouquinho sai uma da rainha musical aí, tá bom?

0: sucesso da Rainha Musical, hein? Pétalas de Prata. Os amigos estão sintonizados. Alô, Grace. É, Grace está sintonizada.
1: Boa tarde, Max. Ó, tudo bem?
0: Boa tarde, tudo certo?
1: Manda a música Sargentão.
0: Sargentão, vai sair esse sucesso.
1: Que tô na escuta.
0: Tá aí curradinho, né? 1.300 watts a todo vapor. Essa é a minha amiga Grace. Um abraço. Vamos ver quem mais tá participando por aqui. Boa tarde.
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0: Opa, um abraço pra vocês aí. Daqui a pouquinho vai sair o nosso bailão, hein? Vamos ver quem mais. Boa tarde, sou Valdir, me manda pra mim, amigo. Tá certo, um abraço pra ti, pra Stephanie, pra Andressa. Abração, hein?
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0: amigos Tostorizados. Alô, boa tarde.
1: Opa, toca aí o último pedido, Os Parazinho.
0: É, faz um favor aí. Nosso amigo Bigode, daqui a pouquinho vai sair esse pra ti, hein? Nós vamos com eles agora, olha só, hein? Sucesso do momento. Raia Musical, mais uma vez pra vocês.

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2: Hora certa.
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0: Estamos de volta, hein?
1: É pra você sintonizar, né? 96,5, só bandas essa quinta-feira, dia 13 de agosto, né? Segue! Na semana que vem estaremos aí participando de uma das maiores feiras de tecnologia da América Latina. Estaremos em São Paulo, né? Vamos estar rumo a São Paulo aí no domingo para participar desse congresso, essa feira maravilhosa, né? Maior feira de tecnologia da América Latina, a SET Expo 2026, né? O Grupo Cultura presente aí nesse grande evento.

0: Argentina louca.
1: E para cantar conosco.
0: 1h59, né? A gente vai se despedir um pouquinho mais cedo, daqui a pouquinho, depois, Cultura Mix, Joelson da Rosa.

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Murilo Ruf, 2h39, galera, vamos que vamos, hein? Esse é o programa Cultura Mix, a partir de agora comigo por aqui, hein? Vamos lá.

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Alô, meus amigos, o Christian, o Lucas, aí a turma tá trabalhando todo vapor aí, né? Agropecuária Três Pinheiros, meu amigo Baixinho, grande Adriano, hein? Toda a equipe.

0: 3389-1110. Vamos juntos até às 17 horas nesse clima aí.
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0: Ame, acredite, pense, grite, sonhe, conquiste, lute, batalhe. Tenha força, tenha foco, tenha fé. Sorria e agradeça a Deus por mais um dia.
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2: Hora certa.
3: 2h46.
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1: Vamos lá, gente, 2h48. Pra você que se liga em 96.5. Tamo juntos por aqui nessa tarde de quinta-feira, hoje dia 13 de agosto, quinta-feira, né? Tá na hora de trazer um TBT pra galera curtir junto aí, né? E o TBT é o TBT aí do Rogério Magrão e banda, assim, ó.

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0: 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Notícia na hora certa, 3 horas, 1 minuto. Rios Caí, Guaporé e Carreiro estão acima da cota de alerta, mas ainda abaixo da cota de inundação. Brigada Militar descarta que mochila deixada em rua no centro de Porto Alegre contenha material explosivo após bloqueio na região. Investigação aponta que incêndio em hotel que deixou mulher gravemente ferida no norte do estado foi criminoso. O tempo é instável em Porto Alegre, agora faz 16 graus. Chove em todas as regiões do estado, com possibilidade de temporais no noroeste, no norte, no nordeste e no centro gaúcho. 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
1: 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Um acidente envolvendo dois carros na Bento Gonçalves, no sentido ao centro, passando os fundos da PUC, um dos motoristas acabou invadindo a pista, inclusive pegou a lateral da divisória que protege a entrada do Colégio Marista Champagnat. O motorista que se desloca pela Saturnino, na rótula com a IP, ainda enfrenta um pouco de lentidão, é reflexo de uma batida entre carro e moto que ocorreu há pouco, motociclista já retirado para atendimento médico no local. Com trânsito, Iantambará.
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0: Falta de luz por 5 dias causa prejuízo de mais de R$630.000 à agropecuária de Cidade do Extremo Sul Gaúcho.
3: Um levantamento realizado pela Emater em Santa Vitória do Palmar estima em R$632.000 os prejuízos causados pela falta de energia elétrica após o vendaval que atingiu a região sul na semana passada. A maior parte das perdas está concentrada na pesca artesanal, que teve prejuízo de R$621.000. Ao todo, 115 famílias que atuam nessa atividade foram afetadas pela interrupção do fornecimento de energia. Quase 7 toneladas de pescado foram efetivamente perdidas pela falta de conservação e outras 34 toneladas deixaram de ser produzidas. No setor leiteiro, os impactos foram menores. A Emater identificou 15 famílias afetadas, com prejuízo estimado em R$ 11.400. De Pelotas, Gabriel Veríssimo.
0: O Tribunal Superior Eleitoral negou que a filiação do senador Flávio Bolsonaro ao partido Missão tenha sido fruto de um ataque hacker. Segundo o tribunal, o registro ocorreu por meio do uso indevido da ferramenta por alguém que possuía as credenciais do partido Missão para realizar filiações. O Missão informou em nota mais cedo que foi vítima de uma tentativa de filiação fraudulenta. O partido diz que tentou no mesmo dia cancelar a filiação do senador. Em nota, o TSE afirmou que o presidente da corte, ministro Cássio Nunes Marques, encaminhou uma representação à Procuradoria-Geral Eleitoral para adoção das providências cabíveis. O ministro também determinou a instauração de um inquérito pela Polícia Judiciária para apurar o caso. Mais cedo, a defesa de Flávio Bolsonaro afirmou que identificou uma alteração na filiação partidária do senador ao reunir documentos para o registro da candidatura dele. O prazo para registro vai até sábado. 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Notícia na hora certa volta na Rede Gaúcha às 4 horas. Da redação, Ramon Nunes.
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9: Obras de reconstrução da ponte do Rio Guaporé têm início na ERS 129 entre Encantado e Emussum. Caminhões da Giovanella, empresa vencedora da licitação, começaram a descarregar materiais que serão utilizados para permitir o acesso para a parte inferior da estrutura. 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

Cultura FM, vamos lá galera, 13 e 12, hein? Vamos que vamos, a partir de agora a gente vai junto por aqui do Mercado Noronha. Óleo de soja Coamo, 6,99, hein? 6,99.

0: Corporação de Bombeiros e a Brigada Militar de Soledade na madrugada desta quinta-feira. A ocorrência já registrada por volta das 4h57 no Hotel Planalto, localizado na Avenida Maurício Cardoso, na área central do município. Segundo as informações, no momento do incêndio havia cerca de 10 pessoas no local. Algumas estavam dormindo e foram surpreendidas pelas chamas. Uma mulher de 26 anos precisou ser encaminhada ao Hospital Frei Clemente após inalar muita fumaça. A rápida ação dos bombeiros foi fundamental para controlar os incêndios e impedir que as chamas se espalhassem para os estabelecimentos comerciais vizinhos. O local foi isolado e aguardou aí a realização da perícia, que deverá apontar as causas e as circunstâncias que deram início ao sinistro. Conforme o relato da proprietária do estabelecimento, a suspeita é de que o sinistro tem origem criminosa, pois teria recebido ameaças ao longo do dia. A proprietária informou ainda ter registrado a ocorrência junto à Polícia Civil. Né, gente? Olha que tristeza. Esse hotel aí, o famoso Planalto, no centro de Soledade, amanheceu abaixo das chamas aí nesta manhã de quinta-feira, né, nessa madrugada. Informação aqui na Cultura FM.
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1: Sobraram aí,
2: 3h31, gente.
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2: vidro. Dona Ceneri, que hoje tá de aniversário. Dona Ceneri na Ponte Tigela. Felicidade, muitos anos de vida aí pra Dona Ceneri. Amém, um abração aí pra Neuza. Todos os familiares também aí. Alô, Dona Ceneri, um abraço pra senhora. E que Deus sempre lhe dê muita saúde, muita proteção divina. Também receba com carinho as homenagens de toda a família, né? Que desejam uma felicidade e tudo de bom pra senhora, tá bom? Parabéns, Dona Ceneri, pra senhora também. Tudo

0: tivesse ido de Paulo e Paulino. Se não tivesse ido, 22 faltando para as 4.
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0: Olha, gente, sexta-feira, hein? As instabilidades atuam sobre o estado ainda, favorecendo períodos de maior nebulosidade e pancadas de chuva na região, principalmente na primeira metade do dia. No decorrer do período, as instabilidades perdem força e ocorrem intervalos de melhoria. As temperaturas apresentam pouca variação e permanecem amenas durante boa parte do dia. Previsão do tempo aqui na Cultura FM.
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0: Essa é a Cultura, 14 anos ao teu lado, vamos que vamos.
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0: Busque sempre fazer as coisas com alegria, mesmo que sejam difíceis, dê o máximo de si. E acredite, isso muda o futuro.
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2: Hora certa.

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1: Daqui a pouquinho tem notícia na hora certa das 4 horas. Enquanto isso, vamos com a nova música da banda Genial, Pensando em Você.

0: Isadora Garcia.
1: Polícia investiga morte de detento dentro de penitenciária na Serra.
2: Segundo a Polícia Civil, o caso foi registrado em uma das celas na noite de ontem. O homem foi identificado como Gilmar Simone, de 45 anos. A investigação aponta que houve um desentendimento entre ele e outro detento. A morte teria sido provocada por enforcamento. Por meio de nota, a Polícia Penal informou que os agentes foram acionados pelos presos que estavam na mesma cela. Um deles teria assumido o crime e imediatamente foram tomadas as medidas de segurança, como isolamento do local. O caso também será apurado pela Corregedoria Geral da Polícia Penal. Da Gaúcha Serra, Alana Fernandes.
1: 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Da redação, Ramon Nunes.
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5: Hora certa!
3: 4 e 4.
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1: Tá aí, Diego e Arnaldo, temporal de amor aqui na Cultura FM. Pra você ligado em 96.5, aquele abraço, né, pra toda a nossa região, do alto da Serra do Botucaré.

0: Agricultura FM, para você ligado em 96.5, aquele abraço, né, para toda a nossa região, do alto da Serra do Botucaraí, Alto Vale do Taquari, pra galera que leva a cultura na carona, na estrada, nossos motoras. Alô, Luiz Carlos, grande Luiz Carlos, hein, um abraço, meu amigo, tudo de bom. 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É isso aí, maravilha, um abraço para a equipe aí, toda a turma trabalhando, de ouvido ligados na Cultura FM 96.5. Vamos que vamos, meu povo, vamos que vamos. Olha, hoje começa os assados aí da festa Nossa Senhora do Rosário, São José Derval, né, os assados, hoje à noite aí, vamos de bola. Um abraço para toda a equipe lá na sintonia com a gente também, o Frei Zanata também, aquele abraço. E amanhã começa em Fontoura Xavier os assados, né, Frei Rafael? Um abraço aí para toda a equipe aí que estão trabalhando também aqui na cidade de Fontoura Xavier, os preparativos da festa de São Roque, né, em Nossa Senhora da Santa Terezinha, e São José Derval, Nossa Senhora do Rosário e São Roque.
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1: Alimentos que causam celulite e que devem ser evitados. Atenção você que se preocupa com a celulite. Todos nós amamos essas refeições de fast food, mas elas são a pior coisa que podemos ingerir para acabar com a celulite. Esqueça-os então ou coma de vez em quando. Outros alimentos que causam a celulite e devemos evitar são aqueles que contêm açúcar. Então, nada de sorvete, refrigerante, doces, chocolates e outros. O pior é que são muito viciantes, né? Então, é melhor não tentar abandoná-los, pois vai cair em uma terrível tentação e não deixará de comer nenhum deles. A retenção de líquidos favorece o aparecimento de celulite e comer alimentos ricos em sal ou adicioná-lo ao alimento contribui para isso. Nada então de batatas fritas, queijo processado, molhos e outros, tá? O álcool é um grande inimigo da pele e não só porque cria as condições ideais de toxicidade no organismo para causar a celulite, mas também porque a pele em geral é prejudicada.
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0: certa.
1: Agora 4h26.
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1: É isso aí, meu povo, vamos nessa, por aqui, Cultura FM, quem se liga, liga sempre, 14 anos ao teu lado, nós vamos seguindo na reta final do nosso programa na tarde desta quinta-feira. Meu amigo Clodo aí na sintonia com a gente, um abraço, né, pros amigos aí também na sintonia, meu amigo Jorla, né, aí, pessoal na Água Azul, um abraço pros amigos aí também ligados na Cultura FM. Alô, Murilo, velho, tá ajudando o voo aí. Então, um abraço, galera. Vamos que vamos. Né? Seu Miguel aí também, um grande abraço, pessoal no carrinho que se encontrou com a gente. Pessoal que tá lá da minha São José, os amigos da minha São José, grande abraço. Pessoal na Pedreira também aí, na sintonia com a gente aí. É o Rádio 96.5 em toda a grande região e todos os municípios aqui, interiores do município de Fontoura.

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2: Hora certa.
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0: Comer aí, gente, tô indo nessa, na sequência, Bailão na 96, quadro Aldo Pasquale. Tchau, tchau, até amanhã. Fui!
1: É para isso que a gente está vendo na live, né? Céu bastante encoberto, umidade, e essa é a previsão para sexta-feira aqui no Rio Grande do Sul. Ramon, a boa notícia, o sábado pode ter intervalos de tempo seco aqui no estado. A gente amplia amanhã.
2: Estamos precisando. Obrigado, Maria Stoltin. A gente vai para o Notícia na Hora Certa, depois tem um rápido intervalo e já já a gente volta.
3: 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Notícia na hora certa, no sinal 5 horas. Presidente do Tribunal Superior Eleitoral restabelece filiação de Flávio Bolsonaro ao PL e libera registro de candidatura. Ministro Nunes Marques determinou exclusão de vínculo com Missão e Polícia Federal vai investigar o caso. Câmara dos Deputados aprova projeto que facilita comércio de milhas e conversão de pontos em dinheiro. Texto vai ao Senado. Contas de luz de agosto serão cobradas apenas a partir de outubro para 740 mil clientes da RGE no estado. Tempo instável em Porto Alegre, agora faz 15 graus. Chove em todas as regiões do estado, com possibilidade de temporais para o noroeste, norte, nordeste e a região central. 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
5: Há pouco foi atendida uma colisão envolvendo dois carros na Baltazar de Oliveira Garcia, no cruzamento com a Manuel Elias, e aí o movimento ainda é bastante travado por ali. O motorista que segue na Manuel Elias no sentido Zona Norte pega uma fila maior. Na BR-101, em Osório, foi atendida uma saída de pista no quilômetro 78, nenhum ferido grave, sem bloqueio no local. Com trânsito, Ian Tambará.
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3: Um homem foi preso após um protesto em frente à Embaixada dos Estados Unidos em Brasília. O muro da embaixada foi pichado na manhã de hoje. Foram também escritas palavras contra a guerra entre Estados Unidos e Irã. Uma bandeira do país foi queimada pelos manifestantes. A Polícia Civil investiga o caso. Em nota, a Embaixada dos Estados Unidos disse que está trabalhando com as autoridades do Distrito Federal. O caso ocorre em meio a uma crise diplomática entre o país norte americano e o Brasil. Os Estados Unidos seguem sem embaixador oficial em território brasileiro. Subiu para 273 o número de mortos pelo terremoto que atingiu a Colômbia na última segunda-feira. O dado foi divulgado hoje pela Unidade de Gestão de Desastres da Colômbia. Já o número de desaparecidos caiu para 377 pessoas. São 3.824 feridos, segundo o governo. O presidente da Colômbia, Abelardo de la Espriella, anunciou ontem que os trabalhos de busca continuarão. 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Notícia na hora certa, volta na Rede Gaúcha às 6 horas. Da redação, Maria Regina Eichenberg.
4: Giro.
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8: Hora certa.
9: 8h45 uma ligação aqui do Sons Bom, né? Do grupo, né? Como é que tá a turma aí? Sons Bom, hein? Alô, Diogo Rochenbach, Pedrinho Rochenbach. Chega homenageando, é a turma do grupo, um ano, né? Cara, tem vídeos, tem muita coisa boa. Vídeos educacionais, né? Quem não tá no grupo, fala aí com o Pedrinho que adiciona aí, tá bom? Teve até foguete hoje na cidade, né? É mega 59 anos. Quero, quero, hein? É a turma que estão passando pelo interior. Hoje era até às 16 horas e amanhã o grande dia, hein? 59 anos de lojas. Quero, quero, uma loja infinita. Tá bom? Abraços aí pra turma.
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9: pra turma do grupo Só Os Bão. Tô homenageando a Nega, uma das gerentes da tenda do Pedrinho Rochenbach. Hoje ela completa 29 anos de tenda. Empresária Nega, como é que tá, Nega? Vai liberar a graspa hoje aí pra turma. Tá bom, Nega? Toda a felicidade do mundo. A homenagem do grupo Só Os Bão, grupo de WhatsApp, hein? A grande empreendedora das tendas, em breve inaugurando também a tenda nova aí do Pedrinho Rochenbach e da Nega.
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9: Em primeira mão, o Pedrinho Rochenbach avisando que vai ter o show do Caíco, né? Com essa música aí, meu bem, eu te traí, tá bom? Então aguardem. Ei! Parou tudo aí, vamos lá, como é que estamos aí? Sol, chuva, calor, agora baixou uma neblina. Toda atenção quem tá no trânsito, né? Eu tava vendo aqui Coqueiro Baixo, quem sobe em Nova Brécia, partes, aqui na Serra, Pouso Novo também, quem vem de Arvorezinha aí, pontos com neblina. Então toda atenção aí, motoras, tá ok? Na 425 aí que cai aqui na 386, Pouso Novo, quem vem pela 332 também, atenção. Bora!
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9: A organização aqui da grande festa dos Santos Padroeiro, vem pra cá, Frei, Frei Hélio, o Frei Rafael, né? Nos brindando aí com a Paritiga Suína, ô Frei. É, tava falando, Deus existe, né, Joel? Então amanhã já começa aí a venda dos assados, amanhã sexta-feira. Hoje a turma aí da cozinha já estão lidando com os temperos, com as coisas boas. A organização da grande e tradicional festa que celebra os Santos Padroeiros da capital do Pinhão no final de semana, hein? São Roque e Santa Terezinha, tá? No final de semana, todos celebrando e festejando os Santos Padroeiros da capital do Pinhão, hein? E lembrando que pro domingo a super banda Trio da Serra que anima aí a festança, né? Uma das melhores bandas aí do sul do Brasil, a banda Trio da Serra, nesse ano animando novamente o grande evento, as festividades da cidade do Pinhão que celebra os seus padroeiros no domingo, tá bom? Então, todos convidados. 10 horas a missa festiva com bênçãos dos romeiros, devotos, fiéis. Com bênçãos das rosas e dos pãezinhos, é, dos pãozinhos. Meio-dia o tradicional almoço e à tarde. Trio da Serra, sorteio da rifa às 17 horas. Então, boa sorte a todos também que adquiriram aí os números. E pra ganhar tem que comprar, né? Ah, o cara só ganha, né? 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Bora lá, break comercial, já, Bailão 96 e também, em nome dos guinchos, Baceda, 24 horas ao seu dispor, 5 e 8.
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0: aqui na Cultura FM. Vamos nessa?
1: Maravilha, quintal, né? 13 de agosto, como é que estamos aí no mês dos cachorros loucos? É, hoje quase um me atropelou, né? É, a cachorrada tá galta, né? Mas vamos lá, né? Bora, fechou todas, hein? Baixando uma neblina agora na grande região do Botucaraí, juntos. 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Alô, seu Antônio, Aloysio Jacomar enlouqueceu, hein? Toda loja na promoção, hein? Tá bom? Abraços aí pra Gilvânia, a moça do espetinho, hein? Tá mandando um salve pro Astro. Daqui a pouco já sai aí.
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1: Especial que a turma aí já estão com o crédito no bolso. Já o Pronaf, o Jerusi Mariani, Antônio Dias, o Zeca Guindani, plantio de 500 hectares de abóboras, hein? Já estamos com troca aí no bolso. Abraço aí, Jerusa e Mariane. É. Tá daí, grande abraço aí pra turma do agro. Que gira. Aqui pro papai grego, a mamãe Anitta, vamos ter doce de abóbora? Então, claro, dona Anitta, claro, grego. Opa! Tem que distribuir aí um doce em caldas aí pra turma, tá bom, grego?

0: Maravilha, hein? Falar em doce em Caldas, a Fruteira Maia, a dona Betsy, olha, aqui tem. É, aqui tem lá. Os doces preparados pela dona Conceição, a Betsy e o Carlinhos Borges Maia, né? Olha. Ai, Jesus, já pensou um doce de abóbora agora? É aquela calda escorrendo pelo bigode. É as delícias Fruteira Maia, Jesus. Ah, coisa boa, né? Só atualizar aqui o nosso break comercial aqui, depois a gente já chama aí as músicas para abrir a programação do Bailão 96.
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0: Turma de São Paulo aí, estão aguardando o Maxwell na semana que vem no workshop lá. Opa! 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Fala com o João Vitor, ali o Tatuzinho. Fala com a Sheila, com a turma. Tá legal. 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

0: 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Bora!
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0: Bora lá! Começando com Banda Sorriso. Lindo! Super tarde da quinta-feira pra todos nós. Bora lá! Quer mandar teu alô, teu salve? 3389-1110.

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1: Para o seguinte, 5h20.
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3: Roda aí daí pra nós aí, Pascoalito.
4: Faz
3: bueno, meu amigo Pascoalito. Manda uma música do Caíque aqui pra galera aqui do Índio que tá coladinha no rádio aqui. Um abraço aí pro nosso amigo maestro Caíque. Roda aí o Caíque pra nós aí, Pascoalito.
1: Pra toda essa turma aí, né? O Dorinho, a Dil, o Índio, a Eva. Especial também para os nossos amigos patrocinadores da hora. A turma aí do Clube do Bailão, do Baixinho Padilha, hein? Ah, que funciona como bar diariamente, hein? Tá bom, bora! 5h21. Só um recadinho aqui antes do Caíque, olha. O Clube do Bailão aí do Sabiá, né? Comunicando que domingo tinham programado uma grande domingueira. É, tá cancelada, né? Fica pra outra data. Abertura que a banda vai estar em outro show, né? Não vai chegar a tempo, então.

0: Eita, tá o maestro que tá fazendo sucesso, né, Dilvo? A turma da produção aí, o Dilvo. Ah. Alô, a menina Flores Bela.
1: Vale. Eu creio que tu abandonasse a música ali da sua elefaria. Opa. Mentira que tu me ama. Ah,
0: aquela
1: roda aí pra nós escutar.
0: É pesada, hein?
1: Estamos escutando, tá? Roda aí.

0: bora lá.
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0: A turma então repicando fumo lá pro Jair Portela, lá pra Lini, Lini, lá na linha Arraçá também, lá. E pra Flores Bela, Sueli Farias aí, a grande artista de Barros Casal que canta "É mentira que você me ama". Fala que contar mentira é pecado, cresce o nariz, né? Então, sem mentiras aí, ó, pra ti que tem tua mulher, teu homem, sem contar mentira pro teu esposo, pra tua esposa, pro namorado, pra namorada, hein?
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0: meu amigo da Pascoal. Manda uma música aí pro meu amigo Chiquinho, pro Cleiton Rockenbach aí, e o Rude. E o meu amigo Jeruso Mariani lá. Manda uma música bagual aí pra nós aí. Tá bom?
1: 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Canta aí pros moços bonitos da tenda do Pedrinho Rosenbach. É quando a mulherada passa na BR e fica olhando aí na Cris Rapazes, maravilhosa.

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5: Buena Pascoal. Meta uma música do Dilma Santos pra nós e oferecer pra toda a galera lá do Bar do Índio, lá na escuta lá.
6: Tamo aí, 5h33, saiu o sucesso, Dilma Santos, Me Chama de Meu Nego.

0: mensagem, meu amigo Pascoal. Pascoal, é o seguinte, eu quero prestar uma homenagem aos meus amigos aqui da Vila Vaz, principalmente pro meu compadre Leonir Forte. A música pode ser a música do Caíque começo, tá?
1: Tá aí, abraço aí, o Delcio Almeida Santos. É, o Delcio, pra toda essa turma aí. 5 e 3.

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2: Matando ao pé do borraio. Quanto caso.
3: Tá aí pro seu Assis da Rosa aí, né?
2: O campeiro.
3: Pediu, tá aí o fundo da grota.
2: Da
3: especial pros amigos da Consular FX.
2: Venho do
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uísque, uma cuba, uma champanhe, vamos lá, né? Vamos lá, né? Falar em champanhe, nosso amigo champanhe, como é que tá a cachoeira em champanhe? Maravilha, maravilha. Ora, lembrando a todos que temos aí andamentos, as assembleias de núcleos, as reuniões de núcleos Sicred. Nome aqui do Sicred, Agência Fontana Javier. Um convite todo especial para as reuniões de núcleo. É a Sicred que se aproxima das nossas comunidades. Já tivemos na Silveira, Campo Novo, ontem na Vila César. Hoje é a vez aí, tá no centro lá. Tá já convidando o pessoal da Vila Cis, dos loteamentos mais próximos, pessoal do centro. Os encontros e acontecem ao longo da semana, que levam informações aos associados, destaca as oportunidades de créditos para o novo Plano Safra 2026-2027. Comunidades de Fontana Xavier estão recebendo durante a semana essas reuniões do Núcleo Sicred. Promove momentos de diálogo, informação, aproximação entre a cooperativa e seus associados. Os encontros que reúnem associados das comunidades para tratar de assuntos relacionados ao cooperativismo, aos serviços oferecidos pela instituição e principalmente às oportunidades para o setor agropecuário com o Plano Safra 2026-2027. Entre os números apresentados, chamam a atenção as condições de juros para diferentes linhas de investimento e industrialização e, conforme a apresentação realizada nos encontros, algumas modalidades do Pronaf tiveram redução nas taxas em relação à safra anterior. Taxas apresentadas para o novo ciclo, apreciação um destaque especial em 7,50 ao ano, juros do Pronaf mais alimento. Tudo isso e muito mais você confere agora à noite também, né? Hoje tem continuidade às reuniões de núcleo, hoje em Fontana Xavier aqui no centro, no GAN Careteiros da Liberdade. E depois da reunião, das explicações, dessa reunião de núcleos com a cooperativa que aproxima seus associados, tem um jantar com espeto corrido. Então todos os associados aí na área central, Britador, Vida Nova, Picada Casa Grande, Vila Cis, sintam-se convidados para logo mais à noite essa reunião Sicred. Esses encontros de núcleos, reunião de núcleos, hoje no GAN Careteiros da Liberdade. Dentro das programações e da agenda, tá bom? Então tá aí, além das apresentações das condições financeiras, as reuniões reforçam um dos princípios do cooperativismo, a participação dos associados nas decisões e no desenvolvimento da nossa comunidade, tá ok? Então, sinto-se todos convidados agora pela noite. Assembleia de Núcleo Sicred, aqui do GAN Careteiros da Liberdade. E depois a janta, né? A gente falava com o patrão aí, Rafael, tudo pronto, vai ser servido aí a janta e um espeto corrido com acompanhamento, tá bom? Então, todos participando e acompanhando aí a nossa cooperativa Sicred, 45 anos.

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1: Hora certa.
2: 5h46.
3: Tá aí nossa secretária Casilda.
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3: 5h46.
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1: Samarino, hein? É. 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Tá? Abraço para toda a equipe de vendas. 7 para as 18 e logo mais temos a Assembleia de Núcleos. Sicredi, o palco será o Gã Careteiros aqui pro pessoal da área central, hein? Ontem foi a vez aí da comunidade São Sebastião Vila César. E logo mais, reunião de núcleo, Sicredi aí com a presença das comunidades hoje da área central, mais central, né? Com muitas informações e interesses a todos os associados. R$5,53, bora! Só lembrando que está cancelado o evento agora de domingo, né? No Clube do Bailão do Sabiá, para ter Amor Mafioso, a Superbanda, né? R$5,54, pessoal das loterias. Hoje tem o Jogo dos Bichos, que hora é? 18h30, né?
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1: Deixa eu só conferir por aqui o Alexandre Batista. Como é que estamos aí, a turma da Agropet? Como é que tá essa turma aí?
3: Boa tarde, tudo bem, Alexandre? Aqui da Vila Cis. Eu queria botar um negócio na rádio aí que me roubaram, me furtaram uma vaca aqui da Vila Cis, do lado do posto da R. Garriz aí.
1: Que vaca era?
3: Nessa noite, pra noite agora.
1: Roubaram ou ela sumiu?
3: Consegue botar pra mim aí que daí eu. Amanhã eu passo aí acertar.
1: Que vaca era, Alexandre?
3: O Alexandre Mendes Batista. O Alexandre da Vila Cis, que ela foi furtada do lado do posto R. Garriz aqui. Ela estava atada numa corda.
1: Deixa eu só conferir por aqui. A vaca, será que não escapou ou será que...
3: A vaca osca escura. A vaca dando de leite, deixou os terneirinhos.
1: Então daí, de repente, se alguém viu essa vaca osca escura, né? Ela estava aí próximo ao posto, era Garriz, isso. Se alguém viu aí, avisa aí o Alexandre aí, tá bom? O Alexandre Batista, né? 54996174784.
3: A vaca osca escura. A vaca dando de leite, deixou os terneirinhos.
1: Então tá aí, se de repente alguém viu aí essa vaquinha aí, né?
3: Boa tarde, tudo bem, Alexandre? Aqui da Vila Cis. Eu queria botar um negócio na rádio aí que me roubaram, me furtaram uma vaca aqui da Vila Cis. Do lado do posto da R. Garriz aí.
1: De repente, se alguém viu essa vaca aí, né? De repente, nem foi furtada. Alguém viu aí nos arredores, a vizinhança aí? Avisa aí o Alexandre Batista aí, tá bom? É 996174784. Se de repente alguém pegou a vaquinha aí pra dar uma volta, né? Devolva aí pro Alexandre. Tá bom? Isto.
4: Boa tarde, aqui é o Frávio do estado do Mato Grosso, Cuiabá. Manda um abraço para minha família de Barros Caçal, de Fantora Chavel, com a música São Francisco ou São Marino.
1: Qual é delas? Tá daí.
5: Boa tarde, da Pascoal. Vem cá, meu amigo, beleza? Tranquilo? Criou a música do maestro Caico. Tá, amor, trai. Tá bom, meu amigo? Um abraço, eu agradeço. Quero que você rode pra mim, tá bom? Um abraço. Procura uma mulher pra mim aí na rádio, pra mim, tá bom? De 40, 50 anos, tá bom? Um abraço.
1: O senhor prefere morena ou loira? Fala pra gente, né? Então o Valdir aí, Júlio da Silva, ele tá à procura de um grande amor. De repente interessadas, né? Que querem se relacionar com o Valdir. O Valdir, que tem 57 anos, é alto, é loiro, cabelo branco, é, tem cartão, é, tem uma bike azul e tem casa própria.
5: Um abraço. Procurou uma mulher pra mim aí na rádio, pra mim, tá bom? De 40, 50 anos, tá bom? Um abraço.
1: Vai, mulherada que querem compromisso sério, falem com o Valdir, né? Qual é o nome, qual é o teu número aí, Valdir? 996164846. 996164846. Tem preferência por loira, morena ou ruiva? Fala aí, Valdir. Que mulher tu quer do teu agrado? Muitas vezes aí o cara não gosta de morenas, não gosta... Qual é a tua... A preferida, fala pra gente, né? Pra mulherada já ligar certinho pra tirar. Aparecer qualquer uma. Esse é o Valdir, né? Então, Valdir, a gente já colocou teu nome em oração aqui no Santuário de Santo Antônio, né? Em breve vai vir notícia boa, hein? E é, Valdir? É, o Marquinhos Paz aqui da Picara Casa Grande diz, esse dia o Marquinhos era pra morar aí na Picara Casa Grande. Tem 4 viúvas que estão à procura de um companheiro, né? Então, pode entrar em contato com o vereador Marquinhos Paz.

0: Faz o Pix aí que a gente já manda aí de Uber aí pra São José do Herval, a mulherada, tá bom, Valdir? Faz o Pix aí. Titio aí da Picada Casa Grande também quer mulheres, olha, mulheres.
1: Pode me fazer tão mal.
0: A gente vai botar teu nomezinho também aqui, Titio, né?
1: Mas não arredo...
0: Manda a foto aí, Titio, que a gente já mostra pra ela, né? Muitas vezes as mulheres querem ver a foto do... Como é que é o rapaz?
1: Muito mais e ela quer mais que isso.
0: Não... Vê a latinha, né? Tem que ver a latinha aí do...

0: Eu acho que você tem que mandar.
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0: Porque se fosse eu falaria mais ou menos assim.
2: Ei, boa noite. Antes de te bloquear, eu só vim te dizer que a partir de hoje pode tocar o terror, fazer o que quiser fazer. A boca é sua, curte suas farras. Sinto mais nada.
0: Não, apaga.

0: Aberta.
1: 6 e 1.
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7: Homem sofre choque elétrico ao operar caminhão em Teutônia. A estrutura do veículo entrou em contato com uma rede de alta tensão. A vítima, de 26 anos, sofreu queimaduras e foi encaminhada ao Hospital Ouro Branco. 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

0: Tá aí, 6:06, né? É a hora certa. Como é que estamos aí, a Liviana, o seu Marquinhos, a Ligadito, pro nosso irmão aí, o seu João Bugri. Como é que tá, João Bugri?
1: Boa, Pascoal. Tudo bem?
0: Tudo certo, hein, seu João?
1: Bugri, tudo certo? Me manda uma música do Francisco Vargas pra nós aí.
0: Qual é delas?
1: Chucro de Berço.
0: Chucro de Berço.
1: Oferecer pro povo aqui da Picada Rosa e pra... pro meu amigo Pingo. Foi carne uma ovelha hoje lá no Mirtinho. E daí me deixou uma paletinha ali. Eu agora vou meter no espeto.
0: Oh, convida a gente aí, tia.
1: Pra nós comer agora. Se quiser aparecer pra cá comer, vem. E manda uma música pro Pingo lá, amigo velho meu. Da banda. Mensageiro legal. Tá? Um abraço, fique com Deus.
0: Isso, um abraço pra nós. Tá aí o tio da Nato. É, e tem do Francisco Vargas também, né? Chucro de Berço aí pra acender. Vamos se preparando pra botar uma paletinha de ovelha aí na brasa, né? Uma cervezinha. Pessoal que estão aí nas obras, as pinturas aí no salão do São Roque Avipal, né, tia? Vai dar um abraço. E pros amigos também da banda Mensageiro Legal, precisou de banda pro teu evento, chamou o Pingo, né? 99860242. Fala com o Valdir, fala também com o João Bugre aí, que já dá o mic. 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
1: Boa tarde. 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

0: 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Como é que estamos aí, turma?
1: Boa noite. Eu queria saber se...
0: Vitória.
1: Eu sou a dona Vitória, de São José do Herval.
0: Certo. Como é que estamos?
1: Eu pesquisei o número da Rádio de Fontoura Xavier. Eu preciso de uma ajuda.
0: Opa, o que que precisa?
1: Eu tenho o meu velho que deu dois AVC.
0: Certo.
1: Está acamado.
0: Certo.
1: Eu tenho um filho com 44 anos.
0: Sim.
1: Acamado também. Então eu estou necessitado de uma ajuda e eu pensei de conversar com vocês, se vocês podem me ajudar. Se eu tenho que ir aí para falar com vocês, ou pode ser por telefone. Eu mando foto tanto do meu velho como do meu filho, tá? Gostaria que vocês pudessem me responder. E qual é o horário do atendimento?
0: Tá bom, Vitória. A gente vai ver aqui com a gerência, né? Ele já entra em contato com vocês amanhã, tá bom? Desejar aí tudo de bom pra vocês, melhoras, né? Se puder fazer, a gente tá aí também à disposição pra também aí dar a mão pra vocês aí, tá bom? Isso! Alô, Batista, como é que tá, Alexandre? Apareceu a vaquinha aí ou ainda não? Eita, baitaca! Desapareceu uma vaca osca aí da Vila Cisa, hein?
2: Uma vaca osca escura. Uma vaca dando de leite, deixou os terneirinhos.
0: Então tá aí uma vaca osca aí na Vila Cisa, de repente alguém achou aí. Prende o grito aí pro seu Alexandre Batista, tá bom? De repente alguém avistou aí na redondeza aí. De repente aí, se ela foi dar uma volta, volta que o Alexandre tá esperando aí, tá bom?
3: E a minha estampa é testemunha de tudo isso.
0: Opa! Sicredi, 45 anos, eu tô na linha aqui com o Rafael. Rafael, como é que estamos aí? Temos aí a reunião de núcleo Sicredi logo mais, aqui no Gã Careteiros da Liberdade. Como é que está aí a programação, aí a turma aí da churrasqueira? Tudo certo aí? Vamos falar com o Rafael, que é da patronagem. Como é que estamos?
4: Bueno, Pascoal. 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
0: Olha ali que coisa
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0: boa.
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0: Então tá aí, certo. 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
4: 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Tá bom, Pascoal? Um abraço aí, um bom programa aí.
0: 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A janta. E... pessoal da Lia Santiago, alô Gui, o professor da sinuca, né Gui? Gui aí pro seu pai, pra sua mãe. 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Já voltamos.
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9: Vamos lá, tá curida a coisa. Daqui a pouco tem também o jantar Sicredi, hein? As reuniões de núcleos, apresentação de números aí pra safra 2026-27, para quem precisa do crédito, né? Depois a janta, né? Vamos lá, agora a loteria, pra tudo que apostou, bora. Loteria das 18, tem notícia boa. De novo o mesmo número, né? Não ganhamos. Paga a banca então, bora lá. 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
9: A sua amigo Ademar Batista, o homem dos números, né? Vamos lá, então, caneta, papel, sorte. 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Olha, quinto prêmio, 3.509. O quarto prêmio, 5.583. No quarto prêmio, 6.907. No segundo prêmio, 0.730. E no primeiro prêmio de hoje, adivinha? 1.663. Pegou? Não pegou? Não desanima que amanhã tem mais, tá bom? 1.663 deu leão, tá bom?

0: Para a turma que pediu aí o sucesso, eles... Vande Boracida, como é que tá, Vande? A lancheria, a pizzaria diariamente aqui na capital do Pinhão. Quem chega para a Fontoura, quer almoçar, quer lançar, quer tomar cervezinha, na 25 de abril, próximo aí o Clube Flor da Serra. A gente recomenda, hein? Porque aí é tudo de bom, hein? Até mesmo ir para festas, eventos. Precisou aí de um local para fazer festas particulares. Pare com Boracida e com as meninas aí, tá bom? Bora! E mais uma vez aqui só destacando, se alguém de repente avistou aqui uma vaca osca ali na Vila Cis, estava atada aí, próximos aí no Demilinão, onde é as futuras obras aí da guerra, né? De repente alguém avistou, comunica o Alexandre Batista que tem uma gratificação, uma vaca osca, é isso?
1: Uma osca escura. A vaca dando de leite, deixou os terneirinhos.
0: Então tá aí, ela tá com uma sogra de uns 30 metros, de repente alguém avistou aí. Comunique o Alexandre Batista em 99617-4784, que tem aí uma recompensa aí, tá bom? Se alguém avistou aí a vizinhança aí, tá bom? 6h42.
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0: Vem o Vintes da Linha aqui rapidinho, depois o Vandy canta aí, né? A dona Alice, a moça dos peru, como é que tá a dona Alice?
3: Boa tarde, Pascoal, manda uma música.
0: Tá aí. Vandy Bonacida. A moça das Bergamota Pucã. É, ontem de noite eu cheguei a sonhar com as bergamotas, né? É, ainda bem que eu não tô grávido, senão ia nascer com cara de Pucã, as crianças, né?
4: E os associados... Eu também estou associado no Sicredi faz 13 anos. Ah,
0: se é associado, bora lá para a festa, para o Arenão, de núcleos logo mais, Lourenço.
4: Bueno, meu amigo Pascoal, será que é de graça a carne lá e por conta do Sicredi, será ou não é? Valeu, Pascoal. E os associados, eu também estou associado no Sicredi faz 13 anos.
0: Então tá aí, a janta é por conta aí do Sicredi, então, associados aí, bora aproveitar aí pra noite então, pessoal do Adário Central. É, duvidava que dava no bicho aí o número 1663 e deu, né? É só pegar o prêmio e gastar.

0: Não deixe que as pessoas te façam desistir daquilo que você mais quer na vida. Acredite, lute, conquiste, confie em Deus e seja feliz.
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2: Hora certa.
3: 6:46.
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Sim. Como é que tá, turma? A gente fecha por aqui, a Sudirmão da Sudirprodução, segurando vela. Ô, oh, aí, brabo, né? A participação do Vanderlei, Volney Bianchini, hein? 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Amanhã, um grande dia, hein? 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Então é o seguinte, a gente fica por aqui. Gui, Cabral, Oliveira, como é que estamos? E aqui pro Dilásio, hein? O homem do vinho, hein? Estamos aí preparando aí uma carne ovelha, um vinho. É, vinho da cantina lá do Jesus de Lázio, hein? Abraço pra vocês aí.

0: Fecha aqui com o pedido do Jesus. Adelardo Farias fazendo hora. Na sequência tem notícia, a Voz do Brasil. E depois balada. Todos vocês, super noite, fique com Deus, um abraço. Programação da 96.
1: Eu quero saber onde você estava que chegou agora.
0: Hora extra, explica. Eu tava tomando vinho do Delásio.

0: noite.
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0: Em Brasília, 19 horas.
2: Está no ar a Voz do Brasil. As notícias do governo federal que movimentaram o país no dia de hoje.
3: Olá, boa noite.
0: Boa noite para você que nos acompanha em todo o país.
3: Quinta-feira, 13 de agosto de 2026.
0: Vamos aos destaques do dia.
3: Brasil registra mais de 62 milhões de empregos formais no mês de junho.
0: Dados são da RAIS, a Relação Anual de Informações Sociais, que é divulgada mensalmente. Graziele Bezerra.
4: Do total de empregos registrados em junho, a maior parte ficou com os trabalhadores seletistas e temporários, responsáveis por 48 milhões de vínculos.
3: Operação Arena. Investigação apura sonegação fiscal e lavagem de dinheiro na exploração de apostas de cota fixa e jogos de azar.
0: São apreendidos bens e valores de até R$1 bilhão. Luana Karen.
5: A investigação identificou indícios de utilização de uma complexa estrutura societária com o objetivo de conferir aparência de legalidade a operações relacionadas à exploração de apostas de cota fixa e de jogos de azar.
3: Já está em funcionamento modalidade de crédito para adimplentes.
0: Estratégia oferece condições mais favoráveis a trabalhadores informais que estão com dívidas em dia. Luciana Vasconcelos.
6: A medida permite contratar uma nova operação de crédito para quitar integralmente a dívida anterior.
3: Hoje na apresentação da Voz do Brasil, Mariana Jungmann e Luciano Seixas.
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3: Mais de 62 milhões de vínculos de emprego ativos.
0: E o quadro do o quadro do mercado formal do país em junho, segundo dados divulgados hoje.
3: Os números fazem parte da RAIS, levantamento que era realizado uma vez por ano e agora está sendo divulgado mensalmente.
4: Segundo os dados divulgados nesta quinta-feira, no mês de junho foram registrados 62.891.209 vínculos de trabalho ativos no país, cerca de 164 mil a mais do que o registrado no mês anterior, maio. No acumulado do primeiro semestre, o aumento no emprego formal foi de 3,6% em relação a dezembro de 2025, com 2.200.000 novos vínculos. Do total de empregos registrados em junho, a maior parte ficou com os trabalhadores seletistas e temporários, responsáveis por 48 milhões de vínculos. Em seguida, vem os agentes públicos, ocupando 14 milhões e 300 mil postos, e as demais categorias com cerca de 430 mil vínculos ativos. O setor de serviços foi responsável pelo maior número de oportunidades, como explica Paula Montanher, subsecretária de Estatísticas e Estudos do Trabalho do Ministério do Trabalho e Emprego.
7: Todos os setores cresceram. O grupo que mais cresce é o grupo que a gente chama de serviços. Uma parte grande desses empregos são na administração pública, defesa, seguridade, educação e saúde.
4: Até junho, os dados da RAIS, a Relação Anual de Informações Sociais, eram divulgados uma vez por ano. Agora, o relatório é publicado mensalmente e traz também recortes como sexo, raça, cor e escolaridade. As mulheres, por exemplo, ocuparam mais de 29 milhões dos empregos em junho, cerca de 46% do total, um crescimento de 5,7% em relação à quantidade de postos que elas ocupavam em dezembro do ano passado. A RAIS também mostra um mercado de trabalho cada vez mais jovem e diverso, com maior presença de pessoas pardas e pretas em empregos formais e o crescimento nos vínculos de trabalhadores com até 24 anos de idade. Para o ministro do Trabalho e Emprego, Luiz Marinho, muitos jovens buscam a segurança da consolidação das leis trabalhistas.
8: Muita gente quer a segurança da CLT, quer o direito às férias, 13º, fundo de garantia, participação nos resultados. O que não quer, eventualmente, é salário baixo. Não quer ambiente estressante. Não quer ambiente assediador.
0: Em junho, a região sudeste liderou o emprego formal, sendo responsável por 47% dos postos de trabalho do país, com 29 milhões de empregos. Reportagem Graziele Bezerra.
9: Quem tem uma dívida e está em dia com os pagamentos também pode renegociar os valores.
3: Está disponível uma modalidade de crédito para essas pessoas, com juros de até 1,99% ao mês.
9: Saiba quem pode participar e um alerta: cuidado com os golpes que usam o nome do programa.
6: Já está funcionando modalidade de crédito voltada a trabalhadores que estão adimplentes ou com pequenos atrasos em suas dívidas junto a instituições financeiras. O crédito é voltado a trabalhadores informais, sem vínculo pela CLT. Não atende servidores públicos ou quem receba aposentadoria ou pensão do INSS. A medida permite contratar uma nova operação de crédito para quitar integralmente a dívida anterior. Quem explica é o secretário de Reformas Econômicas do Ministério da Fazenda, Regis Dudena.
10: Para pessoas que não têm acesso a essas linhas de consignado, a essas linhas baratas, que tomaram crédito, aí um crédito pessoal, sem garantias, normalmente créditos caros, e que estão pagando. Então são pessoas que, como o nome diz, né, desenrola adimplentes. São pessoas que estão adimplentes, que estão pagando essa sua conta, que estão atrasados em até, no máximo, 90 dias, mas já pagaram aí pelo menos 4 parcelas desse crédito e estão tendo aqui uma possibilidade de ter acesso a uma linha de crédito com taxas baixas, até no máximo 1,99 por mês, e vão poder diminuir a parcela que ela vem pagando mês a mês dessa dívida.
6: Também há possibilidade de contratação de crédito adicional de até 50% do saldo devedor da operação original, desde que a nova prestação não ultrapasse 90% do valor da parcela anterior. Ao contratar a operação, o beneficiário concorda com o bloqueio do CPF para apostas em plataformas de bets por 6 meses. O secretário Regis Dudena, do Ministério da Fazenda, alerta que a contratação deve ser feita diretamente pelos canais oficiais das instituições financeiras e orienta a desconfiar de anúncios que prometem aprovação imediata, mensagens com link, cobranças de taxas antecipadas ou pessoas que se ofereçam para intermediar a negociação.
10: Primeiro passo recomendado: vá você até a sua instituição financeira. Se for uma instituição financeira física que tenha lá a sua agência, vá conversar. Se for uma digital, use sempre o aplicativo daquela instituição que você já conhece, que você já tem cadastro. Cuidado para não aceitar muito ajuda de terceiros.
6: O Banco do Brasil e a Caixa Econômica já estão aptos a operacionalizar a modalidade de crédito. Outras instituições financeiras poderão aderir ao programa nos próximos dias. Os interessados devem procurar as suas instituições financeiras para se informar se estão participando do programa. Com locução de Luciana Vasconcelos, reportagem de Pablo Mundim.
3: A Polícia Federal investiga um grupo acusado de crimes financeiros em exploração de jogos de azar e apostas esportivas, nas chamadas bets.
9: Foram cumpridos mandados de busca e apreensão em 5 estados e o bloqueio de até R$1 bilhão dos envolvidos no esquema.
5: A Operação Arena apura a atuação de grupo empresarial em supostos crimes de sonegação fiscal, evasão de divisas e lavagem de dinheiro. A investigação identificou indícios de utilização de uma complexa estrutura societária e financeira, mantida no Brasil e no exterior, com o objetivo de conferir aparência de legalidade a operações relacionadas à exploração de apostas de cota fixa e de jogos de azar. De acordo com o secretário especial da Receita Federal, Robson Barreirinhas, o grupo iniciou a atividade na Paraíba em 2012.
11: Foi ampliando essa atividade, utilizando-se de um sofisticado esquema para ocultação de recurso, para lavagem de dinheiro, para evasão de recursos.
5: A investigação também identificou possíveis indícios de omissão de rendimentos e de sonegação de impostos. O secretário da Receita Federal, Robson Barreirinhas, destaca os prejuízos para o país.
11: As bets, elas se tornaram uma doença social no Brasil. E quando se fala de bets ilegais, esse problema é exponencialmente aumentado, porque a bet legal não tem nem mesmo a regulação que hoje existe no Brasil. Não existe, por exemplo, impedimento para crianças joguem em bets ilegais. Não há as ferramentas de autoexclusão, de autolimitação que foram impostas para as bets legais, prejudicando ainda mais a população brasileira.
5: O ministro da Fazenda, Dário Duriga, disse que as atividades da empresa no país já foram suspensas.
12: A gente já tem uma medida cautelar que suspende a atuação dessa empresa dentro de um processo de fiscalização que já vinha acontecendo com troca de informação entre as demais autoridades. A gente tem conseguido viabilizar esse combate criminal que envolve lavagem de dinheiro, envolve ocultação de patrimônio dessas empresas.
5: Ao todo, foram cumpridos 17 mandados de busca e apreensão em 14 localidades, nos estados da Paraíba, Sergipe, São Paulo, Rio de Janeiro e Paraná. A decisão também prevê a apreensão de bens e valores até o limite aproximado de R$1 bilhão. Reportagem Luana Karen.
3: Estão públicas mais de 2.000 páginas que autorizam 85 empresas de apostas a funcionarem no país.
9: A iniciativa faz parte da política de transparência ativa da Secretaria de Prêmios e Apostas, de acordo com o ministro da Fazenda, Dário Duriga.
12: Os principais documentos de todos esses processos já estão disponíveis, tanto documentos que embasam origem de recursos, quanto documentos da avaliação jurídica e até o documento que é o relatório final da nossa avaliação, que tem ali o contexto geral, quem são os sócios, qual é o ramo de atuação da empresa, qual é o negócio da empresa. Isso fica agora para todas as empresas que pediram autorização, isso fica público, cumprindo com esse compromisso de transparência ativa.
3: A publicação dos documentos está sendo realizada de forma gradual e sem comprometer a proteção das informações que possuem acesso restrito.
9: Ainda de acordo com o ministro Dário Duriga, cerca de 5 milhões de contas estão impedidas de fazer apostas no país.
3: Os bloqueios incluem 3 milhões de beneficiários de programas sociais.
9: Os dados podem ser encontrados na página do Ministério da Fazenda em gov.br/fazenda.
3: As vendas do comércio varejista cresceram 0,5% em junho, na comparação com maio.
9: Os dados são da pesquisa mensal de comércio divulgada nesta quinta-feira pelo IBGE.
13: O volume de vendas do comércio varejista teve um aumento de 0,5% no mês de junho em relação ao mês anterior. Mas a média para o trimestre encerrado em junho foi negativa em 0,3%. Entre as atividades com alta estão outros artigos de uso pessoal e doméstico, hipermercados, supermercados, produtos alimentícios, bebidas e fumo, móveis e eletrodomésticos e artigos farmacêuticos, médicos, ortopédicos e de perfumaria. Entre as atividades em queda estão livros, jornais, revistas e papelaria, tecidos, vestuário e calçados, combustíveis e lubrificantes. O gerente da Pesquisa Mensal de Comércio, Cristiano Santos, explica os resultados.
14: Então, das 8 atividades pesquisadas, 4 ficaram no campo positivo. O principal

0: continuo no campo positivo. O principal setor que teve crescimento foi de outros artigos de uso pessoal e doméstico. Ali tem resultados de vários nichos, dentre eles de lojas de departamentos, lojas de brinquedos. E teve então um crescimento, foi o topo ali, o que mais cresceu. O que mais caiu, né, dessas 8 atividades foi a atividade de tecidos, vestuário e calçados.
1: Na comparação com junho do ano passado, o volume de vendas no varejo aumentou 2,9%. No acumulado do ano, a alta é de 1,9%. Reportagem Luciana Colares de Holanda.
2: A estimativa para a produção de grãos na safra 2025-2026 deve ultrapassar 360 milhões de toneladas.
3: Segundo o levantamento divulgado hoje pela Conab, a Companhia Nacional de Abastecimento, se confirmado, o volume representa 8 milhões e 500 mil toneladas a mais do que no ciclo passado.
2: O milho e a soja juntos devem compor 90% do total da safra, como explica Silvio Porto, presidente da Conab.
4: Nós temos aqui 180,5 milhões de toneladas de soja, 143 milhões de toneladas de milho. A primeira safra de milho, que foi a grande recuperação, fez com que nós tivéssemos um aumento bastante expressivo. Nós saímos de 24,9 milhões de toneladas na safra anterior para quase 30 milhões.
3: Dentre os produtos de inverno, o trigo deve registrar 5 milhões e 800 mil toneladas.
2: A estimativa representa redução de 26,2%, principalmente por conta das chuvas no sul do país, como detalha o presidente da Conab, Silvio Porto.
4: O que nos preocupa é a questão do trigo. Nós tivemos uma queda muito acentuada de produção, de área no caso, além dessa queda muito significativa da área, serão as condições de chuva, né, em função do El Niño. Isso principalmente no Rio Grande do Sul poderá comprometer a qualidade desse trigo que será colhido nesse período.
3: Quem recebe ou utiliza Vale Alimentação e Vale Refeição deve ficar atento às regras para o uso desses benefícios.
2: A regulamentação, feita no final de julho, amplia a aceitação dos cartões, reduz custos para os estabelecimentos e reforça que os valores devem ser usados apenas na compra de alimentos e refeições.
3: Confira na reportagem como essas regras se aplicam a trabalhadores e estabelecimentos.
5: Localizado em um shopping de Brasília, o restaurante do empresário Pedro Mendonça faz parte de uma rede especializada em frutos do mar com mais de 30 anos de história. O comércio foi fundado pelo seu pai nos anos 90 e de lá para cá passou por adaptações, entre elas a variedade nas formas de pagamento. Segundo Pedro, oferecer o Vale Refeição como uma das alternativas ajuda a atrair novos clientes e facilita o acesso do público ao negócio da família.
6: A pessoa que usufrui desse Vale Refeição, ela ganha crédito, ela tem que usar ele, então ela dá preferência para usar, de fato, em restaurantes que ela possa aproveitar esse crédito. Então, eu vejo mais como o principal benefício é essa possibilidade de ter novos clientes.
5: Instituídos há mais de 50 anos por meio de lei, o Vale Refeição e o Vale Alimentação fazem parte do Programa de Alimentação do Trabalhador, o PAT. Os benefícios oferecidos pelas empresas aos colaboradores funcionam como um crédito para garantir uma alimentação adequada. Neste ano, um decreto estabeleceu novas regras para o programa. A principal mudança, de acordo com Rogério Araújo, coordenador do PAT do Ministério do Trabalho e Emprego, é o estabelecimento do teto de 3,6% nas taxas cobradas pelas operadoras sobre as transações. A medida acaba com as cobranças de tarifas elevadas que muitas vezes inviabilizavam a adesão de estabelecimentos às bandeiras de cartão.
7: Por isso a limitação das taxas e o prazo de liquidação é tão importante. Esses estabelecimentos comerciais menores, restaurantes pequenos, supermercados de bairro, esse estabelecimento não vai mais precisar usar o capital de giro para fazer essa movimentação. Ele vai ser pago ali dentro dos 15 dias e com a taxa muito mais baixa. Então ele não vai ter perda em aderir ao PAT.
5: O decreto determina ainda que as empresas emissoras que possuem mais de 500 mil usuários ativos devem adaptar até novembro deste ano seus sistemas para que os cartões de Vale Refeição e Vale Alimentação funcionem em qualquer maquininha de pagamento. Além disso, Rogério Araújo destaca que o texto reforça que os valores destinados aos auxílios devem

0: ser utilizados exclusivamente para compra de alimentos e refeições.
1: Esse programa foi criado com a ideia de que a gente pudesse fazer uma alimentação segura para o trabalhador, uma nutrição adequada para que ele desenvolva as atividades, não tenha problemas nutricionais, evitando inclusive acidentes de trabalho, faltas ao trabalho. E aí, claro, a consciência do trabalhador tem que ser também nesse sentido, de consumir o seu vale alimentação e refeição para o fim que é destinado, sem tentar fazer um uso inadequado, por exemplo, aquisição de produtos eletrônicos ou ainda com essa venda do benefício.
0: Empresas, operadoras e estabelecimentos que descumprirem as regras estão sujeitos a sanções administrativas, com multas que variam de 5 mil a 50 mil reais. Quem descumprir a regulamentação também pode perder benefícios fiscais previstos na legislação. Reportagem Gabriela Noronha.
2: Estão abertas as inscrições para cursos de detecção precoce de câncer na atenção primária.
3: São 7 cursos online e gratuitos voltados para equipes de saúde.
2: O foco das capacitações está na prevenção e no diagnóstico rápido dos tipos frequentes da doença.
4: Profissionais da atenção primária à saúde podem se inscrever para 7 cursos gratuitos e 100% online para detecção precoce do câncer. A iniciativa traz qualificações como a detecção precoce de câncer, prevenção dos fatores de risco para cânceres, rastreamento organizado, detecção precoce de câncer do colo do útero e de mama e gestão de base populacional na atenção primária. Os cursos têm matrículas abertas por prazo indeterminado. Os cursos contribuem para o fortalecimento das redes de atenção à saúde e para a qualificação do cuidado ofertado à população. Eles fazem parte de iniciativa que apoia a organização e a qualificação dos processos de trabalho das equipes que atuam na atenção primária para a detecção precoce dos cânceres e a continuidade do cuidado. Além de cursos, são ofertados materiais técnicos e educativos a profissionais e gestores. Daniele Popov para a Voz do Brasil.
2: Professores e educadores de todo o país já podem escrever projetos que usam jogos interativos em sala de aula.
3: É a primeira edição do Prêmio Desenvolvimento em Jogo do Ministério da Integração e do Desenvolvimento Regional.
5: Será realizada a primeira edição do Prêmio Melhores Práticas do Desenvolvimento em Jogo e que está com inscrições abertas até o dia 30 de agosto. A premiação é voltada a práticas de aplicação do desenvolvimento em jogo em ambientes pedagógicos por docentes e facilitadores no ensino formal e não formal. O desenvolvimento em jogo é um material elaborado para comunicar conceitos da Política Nacional de Desenvolvimento Regional através de um jogo estilo RPG. É uma maneira interativa de experiência de aprendizado. O edital contempla práticas desenvolvidas no ensino fundamental e médio, na graduação e pós-graduação em projetos de extensão universitária, instituições comunitárias, escolas legislativas, escolas de governo e atividades formativas em colegiados de políticas públicas e municípios. Serão selecionadas 30 iniciativas pedagógicas distribuídas entre 10 categorias. O resultado final está previsto para ser divulgado em 9 de novembro. Dilson Santa Fé, para a Voz do Brasil.
2: O edital da premiação está disponível em gov.br/mdir.
3: Estudantes e pesquisadores de todo o país têm até esta sexta-feira, 14 de agosto, para se inscrever no Prêmio Jovem Cientista 2026.
2: A premiação busca estimular projetos com soluções inovadoras usando inteligência artificial.
6: Foi observando a rotina dos castanheiros no Vale do Javari, no Amapá, que a estudante Manuele da Costa Pereira desenvolveu um kit portátil para a produção de energia elétrica a partir do sol.
7: Durante essas expedições, a gente começou a observar e a vivenciar o dia a dia deles em campo. E aí, a partir disso, a gente começou a pensar sobre alternativas para melhorar a qualidade de vida deles, né? Que eles não tinham o básico nem para iluminar o acampamento à noite. Ou quando tinham, eram geradores movidos a óleo diesel, que são pesados e poluentes também. Esse kit, ele funciona como um mini gerador de energia elétrica a partir do sol.
6: Foram 2 anos trabalhando no projeto no Instituto Federal do Amapá. O empenho deu resultado e Manuele ganhou o Prêmio Jovem Cientista na categoria Estudante de Ensino Superior. Jovens pesquisadores interessados

0: Tecnologia e Inovação, Olival Freire Júnior, destacou a importância da premiação.
1: A particularidade desse prêmio, que é um prêmio para tentar fisgar um jovem promissor. Então, não é o prêmio para o pesquisador já consolidado. Então, é uma tentativa, nos mantendo na questão do futebol, de você olhar para a divisão de base e dizer, aquele ali tem futuro.
0: Podem se inscrever para o prêmio Jovem Cientista estudantes do ensino médio, superior, mestrado ou doutorado. Também são aceitas inscrições de mestres e doutores já formados, com idade até 39 anos. Reforçando, as inscrições vão até o dia 14 de agosto e podem ser feitas pelo site jovemcientista.cnpq.br. Com locução de Thaís de Araújo, reportagem Luana Karen.
2: Termina amanhã o prazo para que os candidatos pré-selecionados na segunda chamada do ProUni, o Programa Universidade para Todos, comprovem as informações da inscrição.
3: Os documentos devem ser apresentados diretamente na instituição de ensino para a qual o estudante foi selecionado.
2: Para saber mais, acesse acessounico.mec.gov.br.
3: E essas foram as notícias do Governo Federal.
2: Uma realização da Secretaria. Comprovem as informações da inscrição.
3: Os documentos devem ser apresentados.
2: De comunicação social da Presidência da República.
3: Com produção da empresa Brasil de Comunicação.
2: E agora com as notícias do Poder Judiciário e do Congresso Nacional. Boa noite.
3: Boa noite para você. Até amanhã.
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6: Supremo Tribunal Federal confirma a decisão liminar do ministro Flávio Dino, que reconhece a omissão do Congresso Nacional na regulamentação da mineração em terras indígenas.
7: STJ afasta a prescrição em ação indenizatória sobre os crimes de maio. Pedidos serão analisados pela Justiça Paulista.
6: TSE condena vereador por violência política contra colega mulher.
7: Boa noite, eu sou Arthur Filho.
6: E eu sou Walter Lima.
7: Supremo Tribunal Federal confirma a decisão liminar do ministro Flávio Dino, que reconhece omissão do Congresso Nacional na regulamentação da mineração em terras indígenas.
6: O caso concreto envolve o território Cinta Larga, que abrange cerca de 2 milhões e 700 mil hectares, localizados na divisa entre os estados de Rondônia e Mato Grosso. Marta Ferreira.
8: A Constituição não impede que haja mineração em territórios indígenas, mas condiciona isso à autorização do Congresso Nacional, à consulta às comunidades afetadas e à garantia de participação nos resultados da atividade. Até o momento, no entanto, o Legislativo não definiu as regras para a atividade. Diante dessa situação, a coordenação das organizações indígenas do povo Cinta Larga entrou com ação no Supremo. Em fevereiro, o ministro Flávio Dino, relator do caso, concedeu medida cautelar e reconheceu a existência de omissão inconstitucional do Poder Legislativo, entendimento que foi referendado pelo plenário do STF nesta quinta-feira.
7: Na abertura da sessão plenária desta quinta-feira, o presidente do Supremo Tribunal Federal, ministro Edson Fachin, anunciou apoio ao ministro Flávio Dino, que vem sofrendo ameaças. Vamos ouvir um trecho da fala do ministro.
9: A presidência do Supremo Tribunal Federal, em nome deste tribunal, manifesta solidariedade ao ministro Flávio Dino e reconhece que ameaças à segurança física dos ministros e familiares devem ser apuradas com rigor. A Secretaria de Polícia Judicial do Supremo Tribunal Federal colaborará com as autoridades públicas para a plena elucidação dos fatos e pela responsabilização, inclusive penal, de quem tiver praticado crimes.
6: O presidente do STF também defendeu a democracia, a Constituição Federal e as liberdades fundamentais, como a liberdade de imprensa.
7: STJ afasta a prescrição de 5 anos em ação civil pública de indenização sobre os chamados crimes de maio, ocorridos em São Paulo em 2006.
6: O processo voltará à primeira instância, que deverá analisar os fatos e os pedidos de reparação. Fátima Uchoa.
10: Os crimes de maio foram uma série de episódios violentos marcados por por ataques do primeiro comando da capital contra forças de segurança e pela reação por

0: policial que causaram mais de 500 mortes, muitas em situações não esclarecidas. Na origem, o Ministério Público de São Paulo reuniu pedidos de reparação individual e coletiva, incluindo danos, assistência, preservação da memória e medidas de não repetição. Seguindo o voto do relator ministro Teodoro Silva Santos, a maioria da primeira sessão do STJ considerou alegações de execuções sumárias, desaparecimentos de pessoas, participação ou omissão de agentes públicos e falhas nas investigações. Também considerou os compromissos internacionais assumidos pelo Brasil na proteção dos direitos humanos.
1: TSE condena vereador por violência política contra colega mulher.
2: O caso é de Nova Friburgo, no Rio de Janeiro. Fábio Ruas.
3: A vereadora Priscila Pita, do PT, foi vítima de violência política de gênero praticada pelo vereador José Sebastião Rabelo, do Solidariedade, na Câmara Municipal de Nova Friburgo. Sebastião foi condenado a 1 ano de reclusão e teve os direitos políticos suspensos. O TSE ainda declarou José Sebastião inelegível. Para o relator do caso no TSE, ministro Dias Toffoli, o vereador submeteu a colega a constrangimentos, humilhações e ameaças, com discriminação de gênero, com o objetivo de impedir ou dificultar o pleno exercício de mandato de vereadora.
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1: A você, uma boa noite.
2: E até amanhã.
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6: Eu sou Paula Groba.
7: E eu sou Humberto Pinheiro.
6: E estes são os destaques de hoje do Jornal do Senado, que começa agora.
7: Senado aprova liberação de dinheiro para socorro a vítimas de desastres naturais.
6: Redução de tributos sobre combustíveis e isenções para a Copa Feminina de 2027 são aprovadas.
7: Senado aprova mudanças em imposto para dar mais segurança ao produtor rural.
6: Boa noite.
7: Boa noite.
6: O Senado aprovou a garantia de recursos para o socorro e a assistência a vítimas de enchentes e secas no país. Senadores aprovaram um crédito extraordinário de 305 milhões de reais.
7: O dinheiro deve beneficiar cerca de 1 milhão e 600 mil pessoas. Repórter Alexandre Campos.
8: O dinheiro está sendo destinado a cobrir despesas urgentes e imprevisíveis relacionadas a ações emergenciais de socorro a vítimas, à assistência humanitária e ao restabelecimento de serviços essenciais em diversas regiões do país. O Poder Executivo justificou o pedido de gasto extra, já que o país, no início deste ano, experimentou eventos climáticos diversos, com estiagem em algumas regiões e excesso de chuvas em outras. Em comum, mortes, destruição e deslocamento forçado de pessoas, o que exigiu a liberação do dinheiro de forma emergencial. A relatora da medida provisória na Comissão Mista de Orçamento foi a senadora Tereza Cristina, do PP de Mato Grosso do Sul. Ao apresentar relatório favorável ao texto, ela chamou a atenção para a necessidade de o governo adotar uma postura preventiva, já que muitos desastres se repetem ano após ano.
9: Defesa Civil não espera. Diante de desastres que já atingiram milhões de brasileiros, socorrer as vítimas é dever do Estado, não favor de governo. O desastre é sempre uma tragédia, mas não é uma surpresa. Um país que estação após estação precisa correr para socorrer aquilo que poderia ter prevenido, não enfrenta um problema de imprevisibilidade, enfrenta um problema de planejamento.
8: Pelo texto da MP que segue para promulgação, 1 milhão e 600 mil pessoas devem ser atendidas com os recursos liberados.
6: Senadores também autorizaram 3 operações de crédito da cidade de São Paulo com bancos internacionais. 2 delas financiam um programa de redução da emissão de gases poluentes por meio da eletrificação de frota de ônibus. Os empréstimos serão com o Banco Interamericano de Desenvolvimento e com o Banco Internacional para Reconstrução e Desenvolvimento, num total de US$ 496 milhões e 600 mil dólares.
7: A terceira operação será destinada ao Avança Saúde 2, programa de reestruturação da rede hospitalar do município de São Paulo. Os projetos seguem para promulgação.
6: Avançou no Senado o projeto que amplia a transparência das informações que faculdades e universidades devem fornecer aos alunos.
7: Documentos como credenciamento e autorização dos cursos deverão ser apresentados no início de cada período letivo. Repórter Rodrigo Rezende.
8: Instituições de ensino superior deverão apresentar aos alunos, de forma simples e acessível, os atos de autorização e reconhecimento dos cursos superiores oferecidos. A medida deve ser feita no início de cada período letivo. Projeto com esse objetivo, da senadora Jussara Lima, do PSD do Piauí, foi aprovado pela Comissão de Educação do Senado. O senador Espiridião Amin, do Progressistas, de Santa Catarina, apresentou o relatório favorável ao projeto, feito pelo senador Confúcio Moura, do MDB de Rondônia.
10: Conferindo segurança aos estudantes quanto à qualidade da instituição e segurança quanto ao curso em que estudam ou estudaram, bem como à sociedade que terá assegurada a formação adequada dos novos profissionais. A expansão quantitativa do ensino superior tem demandado esse tipo de cuidado.
8: A instituição também fica obrigada a apresentar aos estudantes no início do período letivo os programas dos cursos e demais componentes curriculares, sua duração, requisitos, qualificação dos professores, recursos disponíveis e critérios de avaliação. O projeto segue para análise da Câmara dos Deputados.
6: E a Comissão de Constituição e Justiça aprovou o projeto que cria o Estatuto dos Cães e Gatos, com deveres para os tutores, como alimentação adequada, vacinação e proteção contra o abandono. O texto também regulamenta os animais comunitários e estabelece regras para garantir o bem-estar dos animais. A proposta segue para a Comissão de Meio Ambiente.
7: Também avançou no Senado um projeto que aumenta as penas para maus tratos e permite, em casos de crueldade praticada por crianças e adolescentes, a aplicação da medida socioeducativa de internação. Repórter Bruno Lourenço.
11: O projeto de lei inclui ações contra animais praticadas com crueldade extrema ou com potencial concreto de causar lesão grave ou morte, como nova hipótese de internação para menores de idade. A proposta também aumenta penas para maus tratos contra animais em geral. A relatora, senadora Leila Barros, do PDT do Distrito Federal, defendeu maior cuidado com os animais.
12: A vedação à crueldade, ela constitui fundamento central do direito animal brasileiro e confere proteção aos animais individualmente considerados. Essa proteção constitucional também se relaciona às ações humanas e à atuação estatal.
11: O texto, que será submetido a turno suplementar de votação na CCJ, ainda aumenta a punição em casos que envolvam tortura, abuso sexual ou transmissão das agressões pela internet.
6: O Senado aprovou e seguiu para a sanção o projeto que trata da redução de tributos sobre combustíveis e isenções para a Copa do Mundo Feminina de 2027.
7: O texto também inclui isenções para a produção de fertilizantes e exploração dos chamados minerais críticos. O repórter Pedro Pincer tem mais informações.
13: O projeto prevê a redução de tributos federais sobre a importação, a produção e a venda de óleo diesel rodoviário, biodiesel, gasolina, etanol e querosene de aviação. Segundo o texto, o que o governo deixar de arrecadar será compensado pelo aumento da receita após o início do conflito entre Irã e Estados Unidos em fevereiro deste ano. A relatora, senadora Tereza Leitão, do PT de Pernambuco, destacou a importância da aprovação do texto para o setor de combustíveis em um cenário de conflito iminente entre grandes produtores.
14: Felizmente, o Brasil adotou algumas medidas, como a redução de tributos federais e a concessão de subvenções a produtores e importadores condicionadas à redução equivalente do preço de venda, que amorteceram o choque sobre os preços domésticos. No caso da gasolina e do GLP, as diferenças entre os preços pré-guerra e os atuais são inferiores a 5%. É necessário, contudo, que essas políticas se mantenham.
13: Entre as medidas para os produtores rurais, o texto reduz de 50% para 30% o limite da receita com exportação para que a empresa possa deixar de pagar o imposto sobre bens e serviços e a contribuição sobre bens e serviços. A União poderá conceder até 5 bilhões de reais em créditos fiscais para a produção de fertilizantes, matérias-primas, remineralizadores e bioinsumos entre 2027 e 2031. A proposta também prevê medidas como regras para a destinação de recursos a hospitais inteligentes de alta complexidade e benefício fiscal para a FIFA para a realização da Copa do Mundo de Futebol Feminino em 2027. O texto segue agora para a sanção presidencial.
6: E quem produz no campo pode ter mais segurança na hora de calcular o imposto sobre sua propriedade. A Comissão de Assuntos Econômicos aprovou mudanças no ITR, o Imposto Territorial Rural, para evitar que benfeitorias e investimentos feitos pelo produtor aumentem indevidamente a cobrança.
7: A proposta agora segue para análise da Câmara dos Deputados. Repórter Marcela Cunha.
15: O texto busca dar mais segurança no cálculo do Imposto sobre a Propriedade Territorial Rural, o ITR. Principalmente na definição do valor que serve de base para a cobrança, que é da terra nua, ou seja, sem construções e melhorias. Autor da proposta, o senador Jaime Campos, do União de Mato Grosso, afirma que o modelo atual gera insegurança para produtores rurais.
16: O atual modelo, cálculo do ITR, ele é incoerente e injusto, vamos ser honestos aqui. O preço de mercado, lamentavelmente, às vezes não é compatível. O problema prejudica muitos produtores rurais do nosso Brasil.
15: A proposta também prevê que o ITR não seja cobrado sobre imóveis rurais invadidos quando a ocupação impedir o uso econômico da propriedade e permite que o contribuinte apresente um contralaudo técnico válido por 5 anos quando discordar dos valores usados pela Receita Federal para calcular o valor da terra.
7: Com edição de Paula Groba e trabalhos técnicos de João Lira, o Jornal do Senado fica por aqui. Acompanhe agora as notícias da Câmara dos Deputados. Boa noite.
6: Boa noite e até amanhã.
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17: Câmara cria benefício fiscal para empresas de combustíveis e fertilizantes.
18: Projeto cria fundo para financiar exportador atingido por tarifas dos Estados Unidos.
17: Plenário obriga a realização de check-ups periódicos para mulheres no SUS.
18: Deputados fixam regras para reconhecimento facial em espaços públicos.
17: Boa noite. Na primeira semana de esforço concentrado antes das eleições, os deputados aprovaram várias matérias. Entre elas, a Câmara aprovou regras para o uso de reconhecimento facial em espaços públicos, como informa o repórter Antônio Vital.
19: A Câmara dos Deputados aprovou o projeto que define regras para o uso de sistemas de reconhecimento facial por órgãos do governo e nos serviços públicos essenciais, como ônibus e metrô. O projeto, apresentado pelo deputado Rodrigo Gambale, do Podemos de São Paulo, permite o uso do reconhecimento facial em estações de metrô, trem e ônibus, no interior de composições e plataformas, nas ruas e de reconhecimento facial por órgãos do governo e nos serviços públicos e repartições administrativas. Mas o texto prevê ressalvas. De acordo com a proposta, uma pessoa não poderá ser abordada, detida ou ter seus direitos restringidos apenas porque foi identificada por um sistema automático. Antes de qualquer medida, a identificação terá que ser conferida por uma pessoa. O mesmo vale para o envio de alertas a órgãos de investigação criminal. O texto também proíbe o uso do reconhecimento facial para perseguição de pessoas ou grupos por motivos discriminatórios, políticos, ideológicos ou religiosos. Fica ainda proibida a vigilância em massa, sem motivo específico, bem como monitoramento de áreas sensíveis, como banheiros, vestiários e locais de culto. Já o tratamento de dados biométricos só poderá ocorrer em atividades de investigação ou segurança pública, controle de acessos a locais restritos com consentimento do titular, prevenção de fraudes, busca de pessoas desaparecidas, localização de foragidos da justiça, prevenção de atentados, apoio a ações de defesa civil ou resposta a emergências. Relator em plenário, o deputado Sinaldo Bulhões Júnior, do MDB de Alagoas, defendeu que a tecnologia pode fortalecer a segurança em locais de grande circulação e ajudar as forças policiais na localização de foragidos e de pessoas desaparecidas. Ele também argumentou que a regulamentação é necessária porque o reconhecimento facial já vem sendo usado por estados e municípios sem regras nacionais unificadas.
20: A eficácia desses sistemas é demonstrada pelos diversos casos recentes em que suspeitos e condenados por crimes bárbaros ficam identificados e presos pela polícia graças à tecnologia do reconhecimento facial. Os sistemas de reconhecimento facial e os demais meios automatizados de identificação biométrica apresentam ainda outras vantagens. Eles mostram-se dissuasórios de delitos como assédios em transportes públicos.
19: O projeto também prevê regras de governança e transparência. Os sistemas terão que manter registros de auditoria, adotar criptografia e controle de acesso às bases de dados, além de realizar testes periódicos de precisão. Obriga ainda o poder público a priorizar tecnologias certificadas em relação à neutralidade racial e à correta identificação de características físicas. A fiscalização caberá à Autoridade Nacional de Proteção de Dados, a ANPD. O projeto que estabelece regras para o uso de reconhecimento facial em espaços públicos agora será analisado pelo Senado. Rádio Câmara de Brasília, com informações de Daniela Ilessa, Antônio Vital.
0: Educação.
21: Os deputados aprovaram proposta que impede a retenção dos recursos do fundo que financia a conectividade das escolas públicas. O governo foi contra a medida, como explica a repórter Ana Raquel Macedo.
22: O plenário da Câmara aprovou o projeto que impede que o governo retenha os recursos do Fundo de Universalização dos Serviços de Telecomunicações, o FUST. O FUST é destinado a financiar a expansão da infraestrutura de comunicações, a conectividade de escolas públicas, a cobertura em áreas rurais e remotas e a conexão de pontos de interesse público. O fundo é financiado por empresas de telecomunicações que contribuem com 1% de sua receita operacional bruta. Além de tornar os recursos do FUST não sujeitos a contenções orçamentárias, a proposta também prorroga por mais 5 anos o benefício de redução de até 50% da contribuição ao FUST para empresas do setor que investirem recursos próprios em programas aprovados pelo Conselho Gestor do Fundo. O projeto foi apresentado pelo deputado Juscelino Filho, do PSDB do Maranhão, e recebeu parecer favorável da relatora, deputada Maria Rosas, do Republicanos de São Paulo. No plenário, foi aprovado com 333 votos favoráveis e 91 contrários. A bancada do governo criticou a proposta. O deputado Tarcísio Mota, do PSOL do Rio de Janeiro, defendeu o uso do FUST para levar conexão às escolas, mas questionou os critérios para a proibição de retenção dos recursos.
23: Na hora que a gente está falando em gastos sociais, contingencia, e na hora que a gente está falando de outras coisas, como esse, que embora seja para escolas, ele é definido por um conselho gestor da própria empresa, aí não pode contingenciar.
22: Já o autor da proposta, deputado Juscelino Filho, ex-ministro das comunicações do governo Lula,
23: que a gente está falando em gastos sociais, contingencia, e na hora que a gente está falando de outras coisas, como esse, que embora seja para escolas, ele é definido por um conselho gestor da própria empresa, aí não pode contingenciar.
22: Já o autor da proposta, deputado Juscelino Filho, ex-ministro das comunicações do governo Lula,
23: que a gente está falando em gastos sociais, contingencia, e na hora que a gente está falando de outras coisas, como esse, que embora seja para escolas, ele é definido por um conselho gestor da própria empresa, aí não pode contingenciar.
22: Já o autor da proposta, deputado Juscelino Filho, ex-ministro das comunicações do governo Lula,
23: que a gente está falando em gastos sociais, contingencia, e na hora que a gente está falando de outras coisas, como esse, que embora seja para escolas, ele é definido por um conselho gestor da própria empresa, aí não pode contingenciar.
22: Já o autor da proposta, deputado Juscelino Filho, ex-ministro das comunicações do governo Lula,
23: que a gente está falando em gastos sociais, contingencia, e na hora que a gente está falando de outras coisas, como esse, que embora seja para escolas, ele é definido por um conselho gestor da própria empresa, aí não pode contingenciar.
22: Já o autor da proposta, deputado Juscelino Filho, ex-ministro das comunicações do governo Lula,
23: que a gente está falando em gastos sociais, contingencia, e na hora que a gente está falando de outras coisas, como esse, que embora seja para escolas, ele é definido por um conselho gestor da própria empresa, aí não pode contingenciar.
22: Já o autor da proposta, deputado Juscelino Filho, ex-ministro das comunicações do governo Lula,
23: que a gente está falando em gastos sociais, contingencia, e na hora que a gente está falando de outras coisas, como esse, que embora seja para escolas, ele é definido por um conselho gestor da própria empresa, aí não pode contingenciar.
22: Já o autor da proposta, deputado Juscelino Filho, ex-ministro das comunicações do governo Lula,
23: que a gente está falando em gastos sociais, contingencia, e na hora que a gente está falando de outras coisas, como esse, que embora seja para escolas, ele é definido por um conselho gestor da própria empresa, aí não pode contingenciar.
22: Já o autor da proposta, deputado Juscelino Filho, ex-ministro das comunicações do governo Lula,
23: que a gente que a gente está falando em gastos sociais, conscia, e na hora que a gente está falando de outras coisas, como esse, que embora seja para escolas, ele é definido por um conselho gestor da própria empresa, aí não pode conscienciar.
22: Já o autor da proposta, deputado Juscelino Filho, ex-ministro das comunicações do governo Lula,
23: que a gente está falando em gastos sociais, conscia, e na hora que a gente está falando de outras coisas, como esse, que embora seja para escolas, ele é definido por um conselho gestor da própria empresa, aí não pode conscienciar.
22: Já o autor da proposta, deputado Juscelino Filho, ex-ministro das comunicações do governo Lula,
23: que a gente está falando em gastos sociais, conscia, e na hora que a gente está falando de outras coisas, como esse, que embora seja para escolas, ele é definido por um conselho gestor da própria empresa, aí não pode conscienciar.
22: Já o autor da proposta, deputado Juscelino Filho, ex-ministro das comunicações do governo Lula,
23: que a gente está falando em gastos sociais, conscia, e na hora que a gente está falando de outras coisas, como esse, que embora seja para escolas, ele é definido por um conselho gestor da própria empresa, aí não pode conscienciar.
22: Já o autor da proposta, deputado Juscelino Filho, ex-ministro das comunicações do governo Lula,
23: que a gente está falando em gastos sociais, conscia, e na hora que a gente está falando de outras coisas, como esse, que embora seja para escolas, ele é definido por um conselho gestor da própria empresa, aí não pode conscienciar.
22: Já o autor da proposta, deputado Juscelino Filho, ex-ministro das comunicações do governo Lula,
23: que a gente está falando em gastos sociais, conscia, e na hora que a gente está falando de outras coisas, como esse, que embora seja para escolas, ele é definido por um conselho gestor da própria empresa, aí não pode conscienciar.
22: Já o autor da proposta, deputado Juscelino Filho, ex-ministro das comunicações do governo Lula,
23: que a gente está falando em gastos sociais, conscia, e na hora que a gente está falando de outras coisas, como esse, que embora seja para escolas, ele é definido por um conselho gestor da própria empresa, aí não pode conscienciar.
22: Já o autor da proposta, deputado Juscelino Filho, ex-ministro das comunicações do governo Lula,
23: que a gente está falando em gastos sociais, conscia, e na hora que a gente está falando de outras coisas, como esse, que embora seja para escolas, ele é definido por um conselho gestor da própria empresa, aí não pode conscienciar.
22: Já o autor da proposta, deputado Juscelino Filho, ex-ministro das comunicações do governo Lula,
23: que a gente está falando em gastos sociais, conscia, e na hora que a gente está falando de outras coisas, como esse, que embora seja para escolas, ele é definido por um conselho gestor da própria empresa, aí não pode conscienciar.
22: Já o autor da proposta, deputado Juscelino Filho, ex-ministro das comunicações do governo Lula,
23: que a gente está falando em gastos sociais, conscia,

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3: Hora certa.
4: 8 horas.

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1: Falta de sono prejudica sua aparência. Além das famosas olheiras, a falta de sono pode envelhecer a pele. Quando você não dorme o suficiente, seu corpo libera mais cortisol, o hormônio do estresse. Em quantidades excessivas, o cortisol pode quebrar o colágeno da pele, que é a proteína que mantém a pele macia e elástica. A perda de sono também faz com que o corpo libere pouco hormônio de crescimento.
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3: Hora certa.
5: 8:18.
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1: gente. Beijo, obrigado.
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0: Busque sempre fazer as coisas com alegria, mesmo que sejam difíceis. Dê o máximo de si e acredite, isso muda o futuro.
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2: Hora certa.
3: 8:35.
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1: Hora certa.
2: 8:55.

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